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1: Caminhando com Jesus, programa da Escola Bíblica do Ar, que entra no seu receptor neste momento. No Salmo 98, verso 1, nós lemos: Cantem ao Senhor um novo cântico, pois Ele fez coisas maravilhosas. A pergunta de início de programa é: Deus tem feito coisas maravilhosas para você? Escreva para nós e conte. Ficaremos contentes.

0: Pois tudo o que o pastor Enéas Soares Menezes providenciou para nós nesse momento está baseado no primeiro livro de Reis, capítulo 17, verso 14. É um capítulo lindo que todos gostamos de ler e de reler. Ele vai nos mostrar como foi que uma viúva em Sarepta foi sustentada pelo profeta Elias. Uma coisa miraculosa aconteceu e a Bíblia registra para nós. Por que registra? Para que a nossa fé seja fortalecida. Você hoje que nos sintoniza, neste momento, precisa entender que Deus vai prover. Ele tem a solução para você. A sua fé precisa ser fortalecida. 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
1: Viúvas na Bíblia e suas lições. Diz a palavra: a farinha da vasilha não se acabará e o azeite da botija não se secará até o dia em que o Senhor fizer chover sobre a terra. 1 Reis 17, 14. Para seu deleite espiritual, leia também o capítulo 17 de 1 Reis, mas todo o capítulo, o 11º livro do Antigo Testamento. A Bíblia não cita o nome dessa ditosa viúva, nem o nome de seu amado filho, mas nos aponta sua história e lindas razões para as nossas vidas. Depois de profetizar ao rei incrédulo, Acabe que nos anos seguintes haveria uma grande seca na terra, foi por Deus mesmo ajudado e foi então a um lugar para onde Deus mesmo ordenara para se esconder, perto do riacho em Querite, onde Elias beberia água e os próprios corvos haviam de alimentá-lo com a carne e pão, um gostoso sanduíche, duas vezes ao dia. Mas o riacho secou e os corvos não vinham para alimentá-lo. O Senhor, que cuidava de seu filho, disse: agora ordenei a uma viúva de Sarepta que o sustente. E Elias, sempre obediente, caminhou para Sarepta, uma distância de muitos quilômetros. Elias está agora diante de uma viúva. Pediu-lhe então um jarro com água. Estava com sede. Bem, ali não faltava água e não era tão difícil obsequiar um viajante com água. Mas o homem de Deus vai além. A mulher se afasta para buscar a água. Quando houve novo pedido do profeta: por favor, traga também um pedaço de pão. Ali a coisa fica mais difícil, porque a viúva lhe diz: não tenho nenhum pedaço de pão, só um punhado de farinha numa botija e uns gravetos para levar para casa, preparar uma refeição para mim e meus filhos, ou meu filho, para que comamos e depois morramos. E resposta dramática. O milagre está prestes a se realizar quando Elias pede que ela faça o que está na mente, mas fizesse primeiro um bolo com o que ela tinha e levasse ao homem de Deus. Acrescentando: o Senhor diz que a farinha da vasilha não se acabará e o azeite da botija não se secará. E diz o texto sagrado que ela foi e fez conforme Elias dissera. Amigos, um milagre começa sempre na atitude de obediência. A mulher creu e a farinha da vasilha não se acabou e o azeite na botija não se secou. Algum tempo depois, o filho daquela viúva fica doente, piora e morre. E a mulher reclama a Elias: que foi que eu fiz para que o menino morresse? Que pecado cometi? Ou seja, Onde eu errei? Elias preferiu não responder nada. Apanhou dos braços dela o menino, apresentou-o diante do Senhor e orou: Ó Senhor, trouxeste também desgraça a esta viúva com quem estou hospedado, fazendo morrer o seu filho. Faze voltar a vida a este menino. E a maravilha acontece. O Senhor ouviu o clamor de Elias. O filho reviveu e a mulher confessa alegremente: Agora sei que és um homem de Deus e que a palavra do Senhor, vinda da tua boca, é a verdade. Eu vejo nesta bela história, primeiro, aquela disposição do profeta em querer ser dirigido por Deus, depois de ser por ele sustentado por meio de corvos, caminha muitos quilômetros para ser alimentado por uma pobre viúva. Ele apenas deixava que Deus agisse em sua vida. Ele, que foi sustentado por Deus, seria um instrumento do Senhor para a preservação da vida da viúva e de seu filho. Bem diz o apóstolo Paulo: olho nenhum viu, ouvido nenhum ouviu, mente nenhuma imaginou o que Deus preparou para aqueles que o amam. Mas Deus o revelou a nós por meio do Espírito. 1 Coríntios 2, 9-10. Mas gostaria de destacar nesta reflexão o que realmente nos chamou a atenção na atitude da mulher. Ela demonstra claramente que se um milagre precisa acontecer, mistério se faz que eu creia e obedeça. E quando a sua fé parecia se enfraquecer, no caso da morte de seu filho, ela não hesitou em entregar o filho ao profeta para que este o apresentasse a Deus. O milagre da salvação espiritual só pode ser realizado quando você obedece e crê. O carcereiro de Filipos, obedecendo ao que Paulo ordenou, crê no Senhor Jesus Cristo e serás salvo tu e a tua casa, foi feliz daquele dia em diante. Houve fé bastante, houve obediência e o milagre da salvação aconteceu, como está em Atos 16, 31 em diante. Então decida, meu ouvinte, a crer, entregando-se a Jesus Cristo para que você seja feliz. Amém.
0: Vamos orar. Nosso Deus, tantos e tantos anos se passaram desde que esta linda história aconteceu. E ainda hoje em nossa casa, muitas vezes falta o azeite, falta o alimento necessário. Pedimos que tenhamos confiança, direcionamento e ouçamos a tua voz para que haja também para nós provisão. Oramos em nome de Jesus. Amém.

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1: Caminhando com Jesus é programa da Escola Bíblica do Ar. No livro de Provérbios, capítulo 15, verso 1, lemos: a resposta branda desvia o furor, mas a palavra dura suscita a ira. Peçamos ao Senhor que revista os nossos lábios de respostas brandas, utilizadas por Ele para a glória dEle. Amém.

0: O pastor Wagner Antônio de Araújo vem nos falar, ainda na série O Valor de um Lar Cristão, sobre a importância do afeto. Lar, família que Deus nos dá. Famílias felizes, dirá ele, são afetuosas. Traz-nos o exemplo do avô Leandro, que, dedicado à família, não era de abraçar, beijar ou tomar os filhos no colo, mas era atencioso com os 11 filhos. Dava à moda dele afeto e era compreendido. Filhos também são convidados a tratar seus pais com afeto, cuidando deles na velhice. É uma importante e oportuna reflexão. Eu lembro que você pode acessar o site da Escola Bíblica do Ar, www.ebaronline.com.br, e nos mandar uma mensagem solicitando cópia gratuita deste estudo. Pastor Wagner, que Deus abençoe o irmão enquanto nos ajuda com este tema.
1: Olá, aqui é o pastor Wagner Antônio de Araújo. Estamos caminhando pelas diversas facetas e aspectos do lar cristão. O lar é a família que Deus nos dá. Pode ser um palacete da mais fina sociedade ou um casebre rústico e paupérrimo. O que o diferenciará não será a elegância,

pobre, mas trabalhador. Quando ia chegando a tardinha, lá pelos lados de Vila Mendonça, no interior de São Paulo, vovô chegava cansado, suado, e ia lavar-se. Em seguida pegava o violão e entoava suas canções aprendidas pelos alto-falantes das vilas próximas. Não era de abraçar, de beijar, de pegar no colo. Ele dava afeto à sua moda e era bem compreendido. Ele era atencioso com todos, conversava, supria, amava. Como é triste o lar onde os filhos não recebem uma palavra de carinho ou conforto, um abraço ou um beijo de boa noite. Mas não são apenas os pais que dão afetos. Filhos também deveriam dá-lo. Eu tenho sido surpreendido em minha vida com exemplos tão tristes de pessoas que não deram afeto aos seus pais. São filhos que têm as fraldas trocadas, as roupas lavadas, o alimento farto suprido a cada dia, as vacinas, os estudos, os materiais escolares, a proteção, mas que ao chegarem à adolescência e à juventude, tornam-se rebeldes, afastando-se de progenitores, buscando a atenção de seus iguais e desprezando seus pais. Desprezam até os seus irmãos? E então, quando os pais envelhecem, adoecem ou ficam viúvos, tratam-nos como se fossem restos humanos, destroços, seres que só atrapalham. Há filhos que não vêem a hora dos pais fecharem os olhos para abocanharem as suas heranças. Deus nunca desejou isso. Conta-nos a Bíblia que o lar de Jesus era um lar de afeto. Encontramos a José, marido de Maria, que afetuosamente aceitou a vontade de Deus e casou-se com Maria, mesmo que ela estivesse grávida, no caso, de um filho concebido pelo próprio Espírito Santo. Vemo-lo a buscar abrigo para a esposa quando esta estava para dar à luz ao seu filhinho. Vemo-lo provedor dos cuidados essenciais da família, sendo carpinteiro em Nazaré. José protegeu a família quando teve que fugir ao Egito no tempo em que Jesus era bebezinho. Quantos transtornos uma viagem internacional de refugiado não lhes trouxe? Tudo isso José enfrentou com coragem e com determinação. Também o vemos afetuoso com os familiares, caminhando com eles até o Templo de Jerusalém para o encontro anual da visita ao Templo. Depois, quando Jesus se separa da família, tendo ficado em Jerusalém enquanto todos regressam a Belém, os pais regressam aflitos, encontrando-o junto aos doutores da lei. Mamãe chama-lhe atenção e Jesus acata-lhe, sendo submisso, e o relato bíblico diz: e o menino crescia e se fortalecia em espírito, cheio de sabedoria e graça de Deus. Lucas capítulo 2, verso 40. Era um homem que recebera muito afeto num lar maravilhoso. A falta de afeto destrói o homem. Quem é constantemente agredido, humilhado, grosseiramente tratado, tende a tornar-se violento, repreensível, marginalizado, iracundo, violento. Outros, ao serem assim tratados, caem pelos vícios, pelas drogas, pela prostituição, pelo desvio do comportamento sexual. Ainda outros entram em profunda depressão e acabam, infelizmente, por darem cabo da própria vida. Deus nunca tensionou isso. Suas palavras para os homens foram: vós, maridos, amai a vossas mulheres e não vos irriteis contra elas. Colossenses capítulo 3, verso 19. Tratamento sem irritação é o que eles deveriam conceder a elas. Semelhantemente, vós, mulheres, sede sujeitas aos vossos próprios maridos, para que também, se alguns não obedecem à palavra, pelo porte de suas mulheres sejam ganhos sem palavra. 1 Pedro capítulo 3, verso 1. O texto diz que o exemplo de afeto e de submissão poderia tocar o coração de um marido incrédulo. Sim, o bom trato tem esse poder. Vós, pais, não irriteis a vossos filhos, para que não percam o ânimo. Colossenses capítulo 3, verso 21. Vejam com que cuidado Deus orienta

Orienta os pais para que não desanimem os filhos com a irritação. Vós, filhos, obedecei em tudo a vossos pais, porque isto é agradável ao Senhor. Colossenses capítulo 3, verso 20. Filhos, a obediência aos pais é o segredo para agradar-se ao Senhor. Por fim, quem assim procede confiando o lar nas mãos de Deus, o nosso Criador, e de Jesus Cristo, nosso Salvador, pode dizer: porém, eu e a minha casa serviremos ao Senhor. Josué capítulo 24, verso 15. Que maravilhosa dádiva ter um lar assim! Faça isso, caro ouvinte, e terá essa dádiva também. Tudo é belo em derredor, com amor no lar. Que Deus nos abençoe. Amém.

0: Senhor Deus e Pai, quando pensamos em Jesus, nos lembramos de um Pai amoroso que nos segura pela mão, como Ele fez com criancinhas, e nos ampara com o olhar. Pedimos que tornes a nossa família um local onde o afeto seja percebido, que Tu nos unas em amor. Se algum de nós estiver fazendo alguma coisa que não te agrada, que o teu Espírito nos repreenda e que possamos nos corrigir. Agradecemos-te a vida do pastor Wagner e o cuidado com que preparou estes estudos para nós. Em nome de Jesus. Amém.
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1: Tão alto cruzou os altos céus, em gratidão e reconhecimento por toda a criação, o nosso Deus. Tanto para agradecer, ó meu Senhor, mas a maior foi a prova de amor dada em teu Filho, o Senhor Jesus, que aceitou a este mundo vir, obediente foi morto na cruz, para em seu sangue nos poder remir.

0: muda o meu coração. Realiza neste instante o divino milagre, o sublime transplante. Arranca do meu peito onde a maldade medra e onde o pecado habita o coração de pedra. E planta um coração que só amor encarne, um novo coração, um coração de carne. Muda o meu coração e que nem sombra ou tédio possam prejudicar o divino remédio que fixa em nosso corpo um novo coração. Afasta do meu ser o mal da rejeição e que o novo coração que me has de dar resista, seja tudo de mim, na luta e na conquista. Muda o meu coração no milagre da fé, como um dia mudaste o de Pedro, de André, o de Bartolomeu, de Paulo, de João. Fixa dentro de mim um novo coração que só te saiba amar e ao próximo também, e que só tenha paz no caminho do bem. Queima o meu coração cheio de fantasias, como queimaste um dia os lábios de Isaías. Tira de novo, ó Mestre, a brasa da tenaz e põe dentro de mim um coração de paz, onde possas morar para sempre, Senhor, num abrigo de fé, numa casa de amor. Arranca o coração que envenena o meu peito com dúvida cruel e triste preconceito e põe um coração com tuas próprias mãos que a todos possa ver como amados irmãos. Que ele seja bondoso, amável, tolerante, na mudança eficaz do divino transplante. Muda o meu coração, transforma-o enquanto é cedo, e que o novo jamais sofra de angústia ou medo. Hoje, espontaneamente, humildemente, venho suplicar, modifica o coração que tenho. Não poderei viver sem essa operação. Ó divino pastor, muda o meu coração.
1: 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A importância da família. Ambos eram justos diante de Deus, andando irrepreensíveis em todos os mandamentos e preceitos do Senhor. Lucas capítulo 1, verso 6. É redundância dizer que a família é importante. Se assim não fosse, Deus não teria instituído a família com tanto prazer, dando-lhe responsabilidade como primeiro grupo social, a célula da sociedade. Quando em exercício de um magistério, comprovei pessoalmente uma triste realidade. Crianças problemáticas com desvios de comportamento e até mesmo com dificuldades de aprendizagem, pesquisando as causas disso, quase sempre a origem estava na família. Eram famílias desestruturadas, pais irresponsáveis, viciados e ausentes, sem valores ou com valores negativos ou prioridades erradas. O texto de hoje nos fala de uma família especial. Era uma família sacerdotal, temente, que agradava a Deus. Incompleta, pois lhe faltavam filhos. A não ser por problemas físicos ou outros impedimentos justificáveis, todo casal deveria receber a notícia da chegada de um bebê com muita alegria e gratidão, já que os filhos são bênção e herança do Senhor. Mas a marca maior desta família está no verso 6. Ambos eram justos diante de Deus, andando irrepreensíveis em todos os mandamentos e preceitos do Senhor. Feliz foi João Batista por nascer desses pais. Isso contribuiu sem dúvida para ser ele um homem especial, preparando o povo para a chegada do Messias. Felizes são os filhos de pais assim, quando ambos são achados irrepreensíveis diante de Deus. Você que é pai ou mãe, como Deus os vê? Uma avaliação oportuna. Nossos filhos são felizes com os pais que têm? 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

0: de Maria Arlete Pereira de Abreu Bastos, Natal. De que valem os presentes, as luzes e a comida, se a pessoa principal por tantos for esquecida? Aflige a minha alma por isto presenciar, levando a minha mente triste a nisso meditar. Não se sabe qual a data, mas não há como negar. Jesus, o Filho de Deus, veio por nós encarnar. No Natal o recordamos, e o importante, afinal, é saber que ele nasceu. Sem Jesus não há Natal. Senhor, como me entristece, o meu pesar é profundo. Tanta festa, tantas luzes, sem Jesus a luz do mundo.
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Cantai ao Senhor um cântico novo, porque Ele tem feito maravilhas. A sua destra e o seu braço santo lhe alcançaram a vitória. O Senhor fez notória a sua salvação, manifestou a sua justiça perante os olhos das nações, lembrou-se da sua misericórdia e da sua fidelidade para com a casa de Israel. Todos os confins da terra viram a salvação do nosso Deus. Celebrai com júbilo ao Senhor todos os confins da terra. Aclamai, regozijai-vos e cantai louvores. Cantai com harpa louvores ao Senhor, com harpa e voz de canto, com trombetas e ao som de buzinas. Exultai perante o Senhor, que é Rei. Ruja o mar e a sua plenitude, o mundo e os que nele habitam. Os rios batam palmas e juntos cantem de júbilo os montes na presença do Senhor, porque Ele vem julgar a terra, julgará o mundo com justiça e os povos com equidade. Salmo número 98. 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

0: mas temor é reverência, adoração e louvor, não por se ser prisioneiro, mas livremente em amor. Crente não é prisioneiro, mas é sua a opção de a Deus obedecer e ter com Ele comunhão. Crente não vive em prisão, vive sim com alegria, procurando honrar a Deus no seu viver dia a dia. Alegria porque em Cristo ele encontrou salvação. Livremente quer servi-lo e jamais como prisão. O Senhor o libertou da servidão do pecado. Se pecar, pede perdão e é por Jesus perdoado. Mas o que serve ao maligno, prisioneiro é do pecado e vai de mal a pior pelo diabo instigado, pensando ter liberdade, mas vivendo em prisão, vai semeando maldade, ceifará a perdição. Porém, se retroceder e se voltar para Jesus, ele o recebe gostoso, por todos morreu na cruz. Todo aquele que se arrepende do seu viver de pecado, recebe a bênção, a graça de em Jesus ser perdoado.
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chega a pobreza, é magra, o ossos à mostra, riso de funda zombaria de maldade atroz, e transforma em inferno o próprio paraíso. Mas se Deus é por nós, quem será contra nós? Chega o abandono, a vida é solidão e pó, só dialoga conosco a nossa própria voz. Como é duro e penoso andar perdido e só, mas se Deus é por nós, quem será contra nós? Chega a derrota, nada há que nos encoraje, um amigo sequer nos traz a sua voz. A derrota é o abismo, o esquecimento, o ultraje. Mas se Deus é por nós, quem será contra nós? Vem a doença, a moléstia acaba os nossos dias. É verdugo e carrasco, executor e algoz. O dia nunca passa e as noites são vazias. Mas se Deus é por nós, quem será contra nós? Chega a morte afinal. É longa a travessia. E irremediavelmente agora estamos sós. Há hora escura, há hora longa, há hora fria. Mas se Deus é por nós, quem será contra nós?

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1: Olá, aqui é o pastor Wagner Antônio de Araújo. A Bíblia é um livro completo. Nela encontramos toda a palavra de Deus, toda a revelação escrita que Deus desejou nos entregar. O livro dos Salmos é riquíssimo em orientações, e uma delas diz respeito às nossas amizades. Salmo 119:63 assim diz: "Companheiro sou de todos os que te temem e dos que guardam os teus preceitos." Eu não nasci em um lar cristão. A minha família não me ensinou a palavra de Deus. Aos 14 anos eu vivia como um adolescente mundano, desfrutando de tudo o que o mundo à época fornecia. Participava de bailes nos sábados à noite, fumava, bebia, falava palavrões sem promiscuidades. O meu prazer era esse, estar fora de casa com amigos que me aceitavam e que me deixavam fazer o que quisesse. Mas Deus veio ao meu encontro. O pastor Timofei Diakov evangelizou-me. Ele apresentou-me o plano da salvação feito por Deus através de Jesus Cristo. Eu fui convertido ao Senhor. Eu fiquei tão alegre, tão feliz, que desejava estar com os crentes a todo instante. Então eu falei de Cristo aos meus amigos. Para minha surpresa, eles até foram uma vez à igreja. Foi numa manhã quando a escola bíblica dominical ofereceu um exemplar da Bíblia para cada visitante, mas depois eles nunca mais quiseram que eu estivesse com eles. Então descobri outros cristãos na escola. Que prazer e que alegria eu sentia ao ver outros que, à minha semelhança, haviam se arrependido de seus pecados e entregue a vida a Jesus. A minha turma passou a ser daqueles que amavam o Senhor. E isso é o que acontece quando nos convertemos, nos tornamos membros do corpo de Cristo. Os nossos interesses, quando somos do Senhor, se modificam e nós buscamos pessoas com quem nos identificamos no temor de Deus. Foi para isso que Jesus fundou a sua igreja, para que os seus discípulos vivessem em comunhão, em companheirismo, em cumplicidade na fé. Alguém que diz amar a Deus e que não tem necessidade ou interesse na companhia de outros cristãos está vivendo uma mentira. Uma pessoa que não atenta para o convívio cristão, o serviço divino, o dia do Senhor, mas vive e convive no mundo feliz e sem nenhum mal-estar, só demonstra que não teve ainda o coração transformado pela verdadeira fé. Oh, quão bom e quão suave é que os irmãos vivam em união. Salmo 133, verso 1. Assim diz o Novo Testamento: não deixando a nossa congregação, como é costume de alguns, antes admoestando-nos uns aos outros, e tanto mais quando vedes que se vai aproximando aquele dia. Hebreus 10:25. Quando somos do Senhor, buscamos a mútua edificação. Nós nos encorajamos mutuamente. Nós nos importamos com as lutas e provações que os irmãos atravessam. Como diz o apóstolo Paulo: alegrai-vos com os que se alegram e chorai com os que choram. Romanos 12:15. Nós falamos a mesma língua, nos edificamos mutuamente, nos encorajamos, nos admoestamos. Quando tememos a Deus, apreciamos estar com os outros que assim procedem. Se isto não fizermos, mas vivemos na companhia prazerosa de quem não ama o Senhor, aos poucos nos esfriaremos e nos corromperemos. Não vos enganeis, as más conversações corrompem os bons costumes. 1 Coríntios 15:33. Uma brasa fora da fogueira se apaga. Assim, se nos omitirmos do santo convívio, a nossa fé estará enfraquecida. Vigiai, estai firmes na fé, portai-vos varonilmente e fortalecei-vos. 1 Coríntios 16:13. Busquemos o companheirismo maravilhoso da Igreja do Senhor Jesus. Que Deus nos abençoe. Amém.
2: 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O verdadeiro batismo no Espírito. Eu, na verdade, vos batizo em água, na base do arrependimento. Mas aquele que vem após mim é mais poderoso do que eu, que nem sou digno de levar-lhe as alparcas. Ele vos batizará no Espírito Santo e em fogo. Mateus 3:11. João Batista continuou sua tarefa de preparar o caminho para a vinda de Jesus, e em todas as ocasiões preocupou-se em falar da superioridade de Jesus Cristo, o que fez também com relação ao batismo. O batismo com o Espírito Santo acontece no momento em que o pecador se arrepende e confessa a Cristo como seu Salvador. a própria conversão já é obra do Espírito, como diz Atos 11:17. De fato, os não-judeus receberam de Deus o mesmo dom que nós recebemos quando cremos no Senhor Jesus Cristo. E quem era eu para ir contra Deus? Bíblia na linguagem de hoje. E que ninguém pode dizer Jesus é Senhor, a não ser que seja guiado pelo Espírito Santo. 1 Coríntios 12:3b, na Bíblia na linguagem de hoje. Walter Knight conta a história de um menino que acabara de aceitar a Cristo. O garoto então perguntou a seu pai: como vou crer no Espírito Santo se nunca o vi? O pai, que era eletricista, levou o filho até a casa das máquinas, onde estavam os geradores de energia. É daqui que vem a força que esquenta o nosso chuveiro, nos dá a luz. Não podemos ver a força, mas ela está nas máquinas e nos fios. Eu creio na eletricidade, concluiu o menino. Pois é, emendou o pai. Você crê nela, embora não a veja, porque vê o que ela faz. Assim também você pode crer no Espírito Santo, porque pode ver o que ele faz na vida das pessoas quando elas se entregam a Cristo e recebem o seu poder. Da coletânea de ilustrações. As obras do Espírito Santo são vistas em nós e através de nós? 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

de Maria Arlete Pereira de Abreu Bastos, hoje. Hoje rompeu o sol, o dia ainda é criança. Que seja para todos um bom dia. Dia de amor e dia de esperança. Com Deus, mesmo na dor, há alegria. A alegria de lhe pertencer. Se em Cristo tivermos salvação, isso por certo vai acontecer. Dele vem a paz ao nosso coração. Isentar-nos da dor não prometeu, mas disse que não nos deixava sós. Essa foi a certeza que nos deu e ainda diz suave sua voz. Escuto o sussurro que chega até mim. Não temas, crê somente até o fim.

para quem esteja ao meu redor, uma bênção possa ser, refletindo o teu amor. Seja bênção no serviço, no seio da tua Igreja, que contigo o compromisso seja real e se veja no acarinhar do idoso. Seja força para o cansado, ensino ao jovem fogoso sobre a culpa e o pecado. Uma bênção possa ser no amor por cada irmão, seu consolo no sofrer, seu apoio em oração. No viver de cada dia um bom testemunho dar, vivendo com alegria a boa nova a anunciar. Não há como bênção ser sem a nosso Deus servir, não o possamos esquecer no presente e no porvir. Amém.

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Cantai ao Senhor um cântico novo, porque Ele tem feito maravilhas. A sua destra e o seu braço santo lhe alcançaram a vitória. O Senhor fez notória a sua salvação, manifestou a sua justiça perante os olhos das nações. Lembrou-se da sua misericórdia e da sua fidelidade para com a casa de Israel. Todos os confins da terra viram a salvação do nosso Deus. Celebrai com júbilo ao Senhor todos os confins da terra. Aclamai, regozijai-vos e cantai louvores. Cantai com harpa louvores ao Senhor, com harpa e voz de canto, com trombetas e ao som de buzinas. Exultai perante o Senhor, que é Rei. Ruja o mar e a sua plenitude, o mundo e os que nele habitam. Os rios batam palmas e juntos cantem de júbilo os montes na presença do Senhor, porque Ele vem julgar a terra, julgará o mundo com justiça e os povos com equidade. Salmo número 98. 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

0: Feira de Abreu Bastos, após escutar a pregação do amado pastor Wagner. Dois vazios e uma promessa. Jesus morreu, mas morto não ficou. Pois que, passado o terceiro dia, como predito, ele ressuscitou, após trevas e dor veio a alegria. Vazio deixou o túmulo ficar. Também vazia já estava a cruz. Como poderia a morte guardar ao Rei da Glória, ao Cristo Jesus? Ressuscitou, ele já ressuscitou. Cristo Jesus, o nosso Redentor, pois do pecado ele nos resgatou e uma promessa deixou o Senhor. Ele é fiel e ele a cumprirá, é que em breve Jesus voltará.
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Quem é o meu próximo? Viaja sempre a meu lado com um pacote pesado que eu posso carregar. Outras vezes, pequenino, tem um rosto de menino com quem eu devo brincar. Mora ali na casa ao lado, em cada rua do bairro, nas vilas do meu país, nas tabas lá da floresta, nas choças do meu sertão. Ele mora exatamente onde minha alma de crente pode levar afeição. Tem o rosto como o meu, as mesmas ansiedades, o sangue da mesma cor. Em mil línguas diferentes, entendo perfeitamente o seu canto de alegria, o seu lamento de dor. Numa frase conhecida, desde que no mundo há vida, minha irmã, eu quero amor.

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1: O valor do homem. E olhando em redor para eles com indignação, condoendo-se da dureza dos seus corações, disse ao homem: estende a tua mão. Ele a estendeu e lhe foi restabelecida. Marcos 3:5. O homem estava doente fazia tempo. Nem sabemos se algum dia teve aquela mão perfeita. Mas o que significa ter uma das mãos mirrada? Há traduções da Bíblia que dizem atrofiada. A partir daí, podemos imaginar que o homem era portador de uma anomalia, não tinha as mãos normais. Fui ao dicionário para verificar a exata definição para mirrada e encontrei: perder a energia, o viço, a frescura, secar-se, diminuir de volume, encolher. Agora o significado ficou mais claro. Era alguém que tinha uma impossibilidade no uso de uma das mãos. Não era algo grave, nem significava que teria problemas para levar uma vida normal, a não ser que dependesse do uso das mãos para trabalhos na lavoura, no campo, na vida. Será que não seria este exatamente o âmago da questão? Não sabemos. Jesus, no entanto, não nos enxerga como nós. Ele compreende a totalidade da pessoa e viu que, para o doente, seria muito importante ficar curado. Quem não gostaria de levar uma vida normal? O homem o desejava ardentemente e Jesus o curou, não se importando se o milagre aconteceria em um sábado, dia para descansar. Não importa se o que temos é pequeno diante da imensidão dos problemas que os outros têm. Também não deve ser motivo de desânimo se a nossa dor for proveniente de algo que ninguém percebe de tão insignificante. Jesus vê e sabe.
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0: Olá, aqui é o pastor Wagner Antônio de Araújo. Gostaria de abordar um texto dos Salmos muito expressivo e que afirma categoricamente uma verdade: o crente não mendiga o pão. Está no Salmo 37, verso 25. Fui moço e já agora sou velho. Porém, jamais vi o justo desamparado, nem a sua descendência a mendigar o pão. Estaria este texto em contradição com o que o apóstolo Paulo falava sobre o seu ministério? Ele disse: em trabalhos e fadiga, em vigílias, muitas vezes em fome e sede, em jejum muitas vezes, em frio e nudez. 2 Coríntios, capítulo 11, verso 27. A resposta é não. É importante que entendamos uma questão. Há duas alianças na Bíblia. Uma feita entre Deus e Israel, baseada em obediência, em sacrifícios, visando a formação de uma nação sacerdotal. A outra aliança é aquela que foi feita no sangue de Jesus Cristo através do seu sacrifício, substituindo a anterior que, por desobediência judaica, foi rompida. A primeira aliança visava uma terra prometida temporal, localizada na Palestina. A segunda aliança fala de uma nova Jerusalém numa nova Canaã celestial. A primeira estava baseada em bens materiais e prosperidade pessoal como evidência da bênção divina. A segunda fala de recompensas nos céus e de não se ajuntar tesouros aqui neste mundo. Na velha aliança, as recompensas eram temporárias e terrenas. Na nova aliança, a salvação é a dádiva e a duração é eterna. Por isso dizemos: Davi viveu numa aliança diferente da nossa. A aplicação da prosperidade pura e simples não funciona para quem vai para o céu. Paulo disse: tendo, porém, sustento e com que nos cobrirmos, estejamos com isso contentes. 1 Timóteo, capítulo 6, verso 8. E Jesus afirmou: bem-aventurados vós, os pobres, porque vosso é o reino de Deus. Lucas, capítulo 6, verso 20. Diante disto, perguntamos: tem este texto relevância para nós? Sim, e como? Um crente não mendiga porque sempre procura trabalhar com as próprias mãos e ganhar o seu pão. Se o trabalho fica escasso, então os crentes, com o amor do Senhor, repartem o que têm e ajudam este pobre necessitado a caminhar a etapa difícil que está vivendo. E se for idoso ou com necessidades especiais, a igreja o auxilia, o ajuda e o socorre, pois é o amor do povo de Deus expresso através de atos de compaixão e de solidariedade. O meu Deus, segundo as suas riquezas, suprirá todas as vossas necessidades em glória por Cristo Jesus. Filipenses, capítulo 4, verso 19. Que Deus nos abençoe imensamente. Amém.
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0: O Senhor é a minha força. O Senhor é a minha força e o meu cântico, porque Ele me salvou. Salmo 118, 14. Senhor meu Deus, a minha fortaleza, a minha força e consolação, que perto está e em qualquer fraqueza, Ele me anima e estende a mão. Da tua serva aceita o louvor, meu cântico te venho oferecer, com muita humildade, meu Senhor, teu grande nome eu quero enaltecer. E a teu Filho, o Senhor Jesus, que é meu Salvador e sábio guia, no meu caminho resplendente luz, teu Santo Espírito é a minha alegria, que a palavra à mente me traz e além do entendimento me dá paz.
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1: De Mário Barreto França, O Fardo de Cuidados. Quando o sol declinava, pincelando de rubro o céu azul, pela estrada sinuosa da existência, um peregrino caminhava. Para além, para longe, para o sul, levando sobre os ombros alquebrados, na amargura de sua experiência, um fardo de cuidados. E cheio de fadiga e quase morto pelo efeito de mil desilusões, de ninguém recebeu por caridade um auxílio, um conforto, nem um gesto de amor ou de bondade de humanos corações. E sob o peso de tão grande carga, seguia triste e desoladamente. Quem sabe, para o abismo indescritível da descrença amarga, quando dele se acerca docemente o anjo do otimismo, que lhe pergunta: irmão, o que carregas? Não vês? São meus cuidados que acumulei em trágicas refregas dos meus dias passados. E porque me sentisse ainda inseguro, a eles juntei as ânsias do futuro. Mas o anjo sorriu piedosamente, dizendo-lhe: vejamos que carga é essa que te mortifica. E examinando cuidadosamente o fardo dos cuidados, verifica que ele estava vazio. Repara, amigo, vamos, repara o bem, que nele nada existe para angústia sem fim de andares triste. Porém o homem gritou num desvario: tenho certeza que aí dentro havia, tirando-me a alegria de viver, dois imensos, dois hórridos cuidados, sangrentos, dolorosos e pesados. Grandes, grandes demais para o suster. O primeiro dos dois, ia esquecendo, era o de ontem, em sua dor malsã. Mas, na sugestão de ir padecendo, nem vi que ele passava. E já passou. E o outro? Indaga o anjo comovido. O outro era o cuidado de amanhã. Mas, veja, nem eu tinha percebido que ele ainda não chegou. O anjo torna a sorrir mais ternamente e lhe fala baixinho: meu irmão, quem como tu se aflige no presente com os cuidados de ontem e de amanhã, se abate sem razão, se afoga em sofrimentos, pois quer volver ou antecipar momentos que só a onipotência atenderão. Mas aquele que leva cada dia o cuidado de hoje, vive e pratica a sã filosofia dos pássaros, das fontes e das flores, pois o tempo que foge dá a cada instante uma oportunidade somente ao que tiver as mãos libertas e livre o coração de ânsias incertas ou de incertos temores para alcançar sua felicidade. E assim, maravilhado, o homem seguiu seu íngreme caminho, fazendo como o anjo aconselhara: ligeiro, alegre e despreocupado, com os braços e alma livres, livres para os outros ajudar a libertarem-se ágeis dos seus fardos e a fazerem da vida uma ativa jornada, enaltecida pela glória de amar. E quando ele chegou ao fim do dia, ao ponto desejado, livre e são, na sua alma feliz e crente, havia um sorriso e uma canção.

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Quando se completaram os 8 dias para ser circuncidado o menino, foi-lhe dado o nome de Jesus, que pelo anjo lhes fora posto antes de ser concebido. Lucas capítulo 2, verso 21. É importante que as crianças saibam que Jesus nasceu, cresceu, brincou, estudou, tal qual acontece com qualquer uma delas, e acompanhar os lances do seu nascimento em rude estrebaria, mas já identificado pelos anjos como Salvador, que é Cristo Senhor. É bom saber que a família de Jesus passou por momentos difíceis, como o da fuga para o Egito. Serve de conforto para as crianças que acompanhavam muitas vezes as dificuldades da família ou a necessidade de mudanças repentinas de um lugar para o outro. Filhos de pastores e missionários passam muito por isso. É bom para as crianças saberem que os pais de Jesus cumpriam todos os princípios doutrinários do judaísmo, como no caso da circuncisão. Isso pode ajudá-las a entender exigências de pais zelosos no ensino e cumprimento de princípios e doutrinas da palavra de Deus. Para os pais fica o exemplo de responsabilidade e fidelidade às ordenanças de Deus e práticas da sua religião. Estamos ensinando nossos filhos a obedecerem e cumprirem os mandamentos do Senhor? Estamos levando nossas crianças a participarem das atividades que a igreja prepara para elas? Uma jovem professora de escola bíblica, idealista e zelosa no preparo da lição e das atividades decorrentes, queixava-se da ausência de seus aluninhos por desinteresse e acomodação dos pais. Que a infância de Jesus e os cuidados de seus pais sirvam de incentivo para despertá-los e transformar tal realidade. 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

0: a ti do teu amor. Seja bênção no serviço, no seio da tua Igreja, que contigo o compromisso seja real e se veja no acarinhar do idoso. Seja força para o cansado, ensino ao jovem fogoso sobre a culpa e o pecado. Uma bênção possa ser no amor por cada irmão, seu consolo no sofrer, seu apoio em oração. No viver de cada dia um bom testemunho dar, vivendo com alegria a boa nova a anunciar. Não há como bênção ser sem a nosso Deus servir. Não o possamos esquecer no presente e no porvir. Amém.
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Romanos 10, 17. Firme está o meu coração, ó Deus. Cantarei e entoarei louvores de toda a minha alma. Despertai saltério e harpa, quero acordar a alva. Render-te-ei graças entre os povos, ó Senhor. Cantarei louvores entre as nações, porque acima do céu se eleva a tua misericórdia e a tua fidelidade para além das nuvens. Sê exaltado, ó Deus, acima dos céus, e em toda a terra esplenda a tua glória, para que os meus amados sejam livres, salva com a tua destra e responde-nos. Disse Deus na sua santidade, exultarei, dividirei Siquém e medirei o vale de Sucote. Meu é Gileade, meu é Manassés, Efraim é a defesa de minha cabeça, Judá é o meu cetro. Moabe, porém, é a minha bacia de lavar, sobre Edom atirarei a minha sandália, sobre a Filístia jubilarei. Quem me conduzirá à cidade fortificada? Quem me guiará até Edom? Não nos rejeitaste, ó Deus. Tu não sais, ó Deus, com os nossos exércitos. Presta-nos auxílio na angústia, pois vão é o socorro do homem. Em Deus faremos proezas, porque Ele mesmo calca aos pés os nossos adversários. Salmo número 108. 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

para quem esteja ao meu redor, uma bênção possa ser, refletindo o teu amor. Seja bênção no serviço, no seio da tua igreja, que contigo o compromisso seja real e se veja no acarinhar do idoso. Seja força para o cansado, ensino ao jovem fogoso sobre a culpa e o pecado. Uma bênção possa ser no amor por cada irmão, seu consolo no sofrer, seu apoio em oração. No viver de cada dia um bom testemunho dar, vivendo com alegria a boa nova anunciar. Não há como bênção ser sem a nosso Deus servir, não o possamos esquecer no presente e no porvir. Amém.

De Maria Arlete Pereira de Abreu Bastos, como é bom. Oh, como é bom, como é reconfortante poder desabafar com o nosso Deus, a Ele poder contar a cada instante minhas tristezas e os pesares meus. Sua palavra suaviza, acalma a preocupação, o sofrimento e o aperto que sente a minha alma, tirando-lhe o sossego e o alento. Por isso, vim a ti, ó Pai Celeste. Receios e pesares já te contei. Em troca, meu Senhor, me concedeste a tua paz. Sim, a paz encontrei. E mais serenidade, ó Pai, me deste, desde que tudo, tudo te entreguei.

comigo. A noite é vasta e fria. Segura minha mão até que chegue o dia. Em tua companhia é claro meu caminho, e eu não quero ficar para sempre sozinho. Não fosse o teu cuidado, eu por certo estaria abatido e infeliz numa senda de espinho. Fica, Senhor, comigo. O coração da gente é fraco e pequenino e bate fortemente ao ruído menor dos prenúncios fatais, de procelas cruéis e rudes temporais. Dá que eu possa sentir, Senhor, eternamente, amparando meu ser, teus braços paternais. Fica, Senhor, comigo. A mocidade passa como a leve espiral escura de fumaça, e a solidão do velho é triste, sem alento, e plena de incerteza e mau pressentimento. A teu lado eu terei consolo na desgraça, conforto na miséria e paz no sofrimento. Fica, Senhor, comigo. Os meus olhos sem luz querem também te ver na estrada de Emaús da minha vida, pois só tu és meu abrigo, meu amigo melhor, meu verdadeiro amigo. Por isso é que te peço, ó bendito Jesus, eu não quero estar só. Fica, Senhor, comigo.

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1: Tira-me o justo, será isso mercê. Repreenda-me, será como óleo sobre a minha cabeça, a qual não há de rejeitá-lo. Pode alguém ser grato por uma repreensão, por uma bronca, por um ferimento íntimo vindo de alguém de bem? Pode e deve, uma vez que pessoas de bem e maduras só nos admoestam visando o nosso bem e o nosso crescimento. Quero lembrar-me de duas repreensões que calaram profundamente em mim. A primeira foi de minha professora, Dona Emelinda. Eu estava no segundo ano primário. Era dia de chamada oral. Tínhamos que conjugar oralmente um verbo em todos os tempos, tanto do indicativo quanto do subjuntivo e o particípio, gerúndio e infinitivo. Falo de uma classe de segunda série e de um aluno de 8 anos de idade. Imagine guardar tudo isso na cabeça. Bem, não apenas eu, mas outros coleguinhas tivemos falhas, e nossa professora nos repreendeu duramente e em público. Aquilo na hora foi dolorido. Hoje, como tal do politicamente correto, ela seria processada. Contudo, serviu-me de alicerce para melhorar. O resultado? Fui o seu melhor aluno, segundo ela. Tornei-me frequentador de sua casa e tomava café semanalmente com ela após a aposentadoria. Aquele ferimento foi remédio para um pequenino aprendiz. A segunda repreensão foi feita pelo pastor Timofei de Akov. Estávamos no carro e eu fiz uma brincadeira com a letra de um hino do cantor cristão, que é o Hinário Antigo dos Batistas. Ele, com voz forte e rosto fechado, disse: "Não, não, não brinque com as coisas de Deus." Aquilo me feriu profundamente. Eu não estava zombando. Fiquei aborrecido o resto da tarde. As horas passaram e eu entendi o que ele queria dizer. Posteriormente, fui procurá-lo e agradecer-lhe pela reprimenda, que tornou-me mais sério para com as coisas do Senhor. Ele ficou muito satisfeito. Quem tem temor de Deus sabe aproveitar as repreensões para melhorar, para crescer, para deixar de errar. E, na verdade, toda correção ao presente não parece ser de gozo, senão de tristeza, mas depois produz um fruto pacífico de justiça nos exercitados por ela. Hebreus capítulo 12, verso 11. Se soubermos aproveitar as repreensões feitas por quem nos ama, teremos muito crescimento. Que tal trocarmos o coração aborrecido e sermos gratos pelas feridas de quem nos ama? Que Deus nos abençoe. Amém.
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3: Palavras de graça. E todos lhe davam testemunho e se admiravam das palavras de graça que saíam da sua boca. Lucas 4:22. Começamos este ano falando sobre graça, a maravilhosa graça de Jesus, favor imerecido da nossa salvação. Na língua portuguesa, a palavra graça também tem várias conotações. Pode ser um gracejo, algo que faz rir. Também pode significar elegância, porte, maneira de ser. O texto fala de palavras de graça, isto é, palavras agradáveis que fazem bem aos ouvidos e ao coração. Sobre as palavras de graça que Jesus proferia, Santo Agostinho escreveu: "Eu li Platão e Cícero, palavras que são muito sábias e muito belas, porém nunca li em nenhum deles: vinde a mim todos vós que estáis cansados e oprimidos, e eu vos aliviarei." À mulher pecadora, Jesus disse amorosamente: "Nem eu te condeno, vai e não peques mais." Eram assim as palavras que Jesus falava. As pessoas que o ouviam ficavam convencidas de que suas palavras eram verdadeiras. Mas mesmo assim, poucos as aceitaram. Reconheciam que Jesus dizia palavras agradáveis e certas, mas não acreditaram que alguém da sua própria cidade pudesse expressar-se daquela maneira. A apresentação deles não era para a aceitação, mas revelava dúvida, espanto, incredulidade até. Não é diferente hoje. Muitos se agradam de Jesus, gostam de ouvir as suas palavras, gostam de ouvir mensagens que falem sobre ele, mas continuam incrédulos. Não reconhecem a autoridade de Jesus para salvar. No entanto, as palavras de Jesus ainda expressam a sua graça salvadora. Ao lê-las na Bíblia e ao ouvi-las, elas nos falam ao coração. A nós compete distribuir e divulgar essas maravilhosas palavras de graça. Aos ouvintes, cabe aceitar e reconhecer em Jesus o único Salvador.
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alcançou. A redenção, se fé em Jesus temos, pois em seu sangue ele nos resgatou. Tão alto preço, como compreender? Jesus se despojou da sua glória, no mundo mau aceitando viver, para nele e por ele nos dar vitória. Ressuscitou e vive, meu Senhor, com humildade, a ele rendo louvor. 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

Quem nos separará do amor de Cristo? Será tribulação, ou angústia, ou perseguição, ou fome, ou nudez, ou perigo, ou espada? Como está escrito, por amor de ti somos entregues à morte o dia todo. Fomos considerados como ovelhas para o matadouro. Em todas estas coisas, porém, somos mais que vencedores por meio daquele que nos amou. Porque eu estou certo de que nem a morte, nem a vida, nem

0: os anjos, nem os principados, nem as coisas do presente, nem do porvir, nem os poderes, nem a altura, nem a profundidade, nem qualquer outra criatura poderá separar-nos do amor de Deus que está em Cristo Jesus, nosso Senhor. Romanos capítulo 8, de 35 a 39.
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de Maria Arlete Pereira de Abreu Bastos, Natal. De que valem os presentes, as luzes e a comida, se a pessoa principal por tantos for esquecida? Aflige a minha alma por isto presenciar, levando a minha mente triste a nisso meditar. Não se sabe qual a data, mas não há como negar. Jesus, o Filho de Deus, veio por nós encarnar. No Natal o recordamos, e o importante, afinal, é saber que ele nasceu. Sem Jesus não há Natal. Senhor, como me entristece, o meu pesar é profundo. Tanta festa, tantas luzes, sem Jesus, a luz do mundo. 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

Rosto ensanguentado, o Senhor me tem posto essa chaga perene, esse ferido rosto diante da minha vida, a mostrar passo a passo quanto Ele me fez e o pouco que lhe faço. Oh, rosto sofredor, olhar parado e enxuto, olheiras de um lilás de permanente luto, boca semifechada a guardar na aflição uma frase de amor, um hino de perdão, lacerações da dor, vestígios do transporte, cabelos cor de sangue, pele cor de morte. Oh, rosto meigo, oh, rosto amado, oh, rosto triste, os males que sofreste, as dores que sentiste, pesam dentro de mim, nesta hora vazia de luta e indiferença e inveja e hipocrisia. Oh, não te posso olhar, envolva-te o sudário, desça a cortina e encerre o drama do Calvário. Quero esquecer, quero fugir, quero... Ah, Senhor, que ingrato sempre fui, que grande pecador. Como posso esquecer esse rosto que tanto sofreu por meu amor? Aceita este meu pranto, cheio de mágoa e dor e humildade e aflição, como prece sincera te implorar perdão, que eu sempre possa ver em momentos como este o pouco que te faço e o muito que sofreste, e que eu possa fugir aos laços do pecado, vendo-te junto a mim. Oh, rosto!

0: Thank you so much.
1: Criança, que seja para todos um bom dia, dia de amor e dia de esperança, com Deus, mesmo na dor, há alegria. A alegria de lhe pertencer, se em Cristo tivermos salvação, isso por certo vai acontecer, dele vem a paz ao nosso coração. Isentar-nos da dor

0: Mas o tetrarca Herodes, sendo repreendido por ele, João Batista, por causa de Herodias, mulher de seu irmão, e por todas as maldades que havia feito, acrescentou a todas elas ainda esta, a de encerrar João no cárcere. Lucas 3, versos 19 e 20. Muitas pessoas já leram, ou pelo menos ouviram falar, do livro O Peregrino, joia da literatura cristã. Esse livro foi escrito por João Bunyan, enquanto estava preso. Por quê? Porque insistia em pregar o Evangelho. Era tudo o que fazia e queria fazer. Sentenciado à prisão, só seria libertado se deixasse de uma vez por todas de pregar a fé cristã. E ainda com a ameaça de ser banido do reino da Inglaterra. Sabe qual foi a sua resposta? Se eu saísse da prisão hoje, pregaria amanhã com o auxílio de Deus. Os pioneiros da evangelização no Brasil também sofreram muitas injustiças, foram apedrejados e até presos só por pregarem o Evangelho da Graça, falando em nome de Deus. Herodes foi um desses ímpios e se juntou com mulheres também ímpias, corruptas, sem o temor de Deus. João, o Batista, foi vítima dessa impiedade por falar em nome de Deus, condenando o pecado. Ainda hoje, cristãos são injustiçados por falarem de Jesus. Basta lermos notícias missionárias e saberemos o quanto de injustiça está acontecendo no mundo com os pregadores do Evangelho. Oremos por eles.
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0: O Senhor é a minha força. O Senhor é a minha força e o meu cântico, porque Ele me salvou. Salmo 118, 14. Senhor meu Deus, a minha fortaleza, a minha força e consolação, que perto está e em qualquer fraqueza, Ele me anima e estende a mão. Da tua serva aceita o louvor, meu cântico te venho oferecer, com muita humildade, meu Senhor, teu grande nome eu quero enaltecer. E a teu Filho, o Senhor Jesus, que é meu Salvador e sábio guia, no meu caminho resplendente luz, teu Santo Espírito é a minha alegria, que a palavra à mente me traz e além do entendimento me dá paz.
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0: Olá, aqui é o pastor Wagner Antônio de Araújo. O salmo mais conhecido em todos os tempos é o número 23, o chamado Salmo do Bom Pastor. E de fato é um salmo maravilhoso. Elaine e eu, quando estávamos em lua de mel, pudemos contemplar uma cena única em nossa vida. Transitávamos por uma estrada na Espanha. A vegetação era baixa e não era época de chuvas. Tudo estava seco. De repente, depois de uma curva na estrada, vimos um pastor com dezenas de ovelhinhas no pasto. Ele estava com um guarda-sol enorme, com uma vara na mão e com os cães pastores ao redor do rebanho. Ele andava até um pequeno lago onde as ovelhas matariam a sua sede. Foi lindo de ver. Elas confiavam no pastor. O verso 4 desse salmo afirma: ainda que eu ande pelo vale da sombra da morte, não temerei mal nenhum, porque tu estás comigo, a tua vara e o teu cajado me consolam. Davi falava das duas ferramentas portadas pelo pastor de seu tempo nas montanhas de Israel. Muitas vezes a água e o pasto acabavam. O pastor tinha que conduzir o seu rebanho para outros lugares. Para tanto, não raras vezes, atravessava vales sombrios, estradas íngremes, perigosas, pedregosas. Na travessia, algumas ovelhas decidiam sair da trilha. O pastor tinha que aplicar varadas nelas para que não se desviassem. Outras, contudo, escorregavam, correndo o risco de caírem no abismo. O pastor prontamente estendia o cajado, que era parecido com o cabo de um guarda-chuva, erguendo-a novamente. E assim, com cuidado e com amor, o pastor conseguia conduzir todo o seu rebanho até o novo local aprazível para a pastagem tranquila das ovelhas. Davi afirma neste salmo que Deus é o seu pastor e que os mesmos cuidados que ele, de forma imperfeita, tinha pelas ovelhas, Deus, de maneira perfeita e justa, tinha pelas suas, os que nele criam e confiavam. Assim como ele, pastor de ovelhas, conduzia o seu rebanho por caminhos sombrios e perigosos, objetivando dar ao rebanho melhor comida e água refrescante, Deus também nos conduzia pelo vale da sombra da morte, também perigoso e difícil. Mas os seus cuidados seriam presentes em cada passo, assim como ele era presente para com o seu rebanho. Se Davi, ovelha do Senhor, quisesse deixar o caminho, uma varada do Senhor o disciplinaria, e se escorregasse perigosamente, o Senhor, com o seu cajado, o suergueria, colocando-o em segurança e novamente no caminho. Quanto amor! Quanta semelhança! Hoje nós, pela graça de Deus, também dizemos: o Senhor é o nosso pastor. Se pelo vale andarmos, a sua vara corretiva e o seu cajado salvador nos acompanharão. Ele nos guardará. Aleluia! Que Deus nos abençoe. Amém.
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1: Bendito seja o Deus e Pai de nosso Senhor Jesus Cristo, que segundo a sua grande misericórdia nos gerou de novo para uma viva esperança pela ressurreição de Jesus Cristo dentre os mortos, para uma herança incorruptível, incontaminável e que não se pode murchar, guardada nos céus para vós, que mediante a fé estáis guardados na virtude de Deus para a salvação, já prestes para se revelar no último tempo, em que vós grandemente vos alegrais, ainda que agora importa, sendo necessário que estejais por um pouco contristados com várias tentações, para que a prova da vossa fé, muito mais preciosa do que o ouro que perece e é provado pelo fogo, se ache em louvor e honra e glória na revelação de Jesus Cristo, ao qual, não o havendo visto, amais, no qual, não o vendo agora, mas crendo, vos alegrais com gozo inefável e glorioso, alcançando o fim da vossa fé, a salvação das almas, da qual salvação inquiriram e trataram diligentemente os profetas que profetizaram da graça que vos foi dada, indagando que tempo ou que ocasião de tempo o Espírito de Cristo, que estava neles, indicava anteriormente testificando os sofrimentos que a Cristo haviam de vir e a glória que se lhes havia de seguir, aos quais foi revelado que, não para si mesmos, mas para nós, eles ministravam estas coisas que agora vos foram anunciadas por aqueles que, pelo Espírito Santo, enviado do céu, vos pregaram o Evangelho, para as quais coisas os anjos desejam bem atentar. 1 Pedro 1, 3 a 13.

0: repetindo o teu amor. Seja bênção no serviço, no seio da tua Igreja, que contigo o compromisso seja real e se veja no acarinhar do idoso. Seja força para o cansado, ensino ao jovem fogoso sobre a culpa e o pecado. Uma bênção possa ser no amor por cada irmão, seu consolo no sofrer, seu apoio em oração. No viver de cada dia um bom testemunho dar, vivendo com alegria a boa nova anunciar. Não há como bênção ser sem a nosso Deus servir. Não o possamos esquecer no presente e no porvir. Amém.
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0: Renúncia. Eu cheguei, tu chegaste, irônico destino, que assim nos quis aproximar, sabendo que duas linhas paralelas nunca, nem mesmo no infinito, poderão um dia se encontrar. Estavas desiludido, eu também estava, cansada de sofrer e de lutar. Ofereceste amparo, ofereci ternura, e construímos, talvez por loucura, um mundo onde era bom viver, sonhar. Despertei, chegara tarde, já não te pertencia o próprio coração. Não se pode viver de fantasia, é princípio eterno de sabedoria. Linhas paralelas jamais se encontrarão. Separamo-nos, sem que ninguém saiba que foi quase tua e que foste quase meu. É chorando que te digo, vou-me embora e te escuto murmurar adeus. Foi melhor assim. Repetirão um dia que ela se fosse para não mais voltar. A renúncia diviniza o sofrimento. Assim afirma o grande mandamento. Só merece o céu quem renunciar. Que tudo tenha sido uma canção que se cantou um dia e que deixou saudade. No futuro me darás razão. A renúncia mata o coração, mas redime a alma para a eternidade.
1: Oh, mas o que eu preciso fazer para encontrar essa nova vida?
2: Você precisa conhecer a Cristo pessoalmente. E Deus quer que você faça isso. E por isso eu digo que você pode conhecê-lo.

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1: Perder para ganhar. Quem achar a sua vida, perdê-la-á, e quem perder a sua vida, por amor de mim, achá-la-á. Mateus 10:39. Ao entregarmos o coração a Jesus, enfrentamos um conflito interno, porque as exigências do reino às vezes contrariam os desejos do nosso coração. Seguir a Jesus implica em contrariar os ditames do coração, e justamente por isso, alguns ficam pelo caminho e desistem de continuar a jornada. Não entendem o que Jesus falou ao dizer que quem quiser achar a vida deverá perdê-la. A vida cristã exige renúncia. Sempre que penso nesse tema, me vem à mente a saga de Cristão, no livro O Peregrino. Para alcançar a cidade celestial, ele teve que deixar para trás sua esposa e filhos, o conforto da sua casa, a sua cidade e a companhia dos seus amigos. No caminho, enfrentou inúmeras dificuldades, tanto externas, como pessoas querendo dissuadi-lo da jornada, quanto internas, ao enfrentar seus próprios medos, suas dúvidas e seu desânimo. Mas não desistiu, e ao final recebeu a merecida recompensa ao entrar nas mansões celestiais. A história de Cristão é um exemplo de que na vida do reino é necessário perder a vida para ganhá-la. É abrir mão de si mesmo por amor a Jesus. No texto acima, Jesus chama seus discípulos à responsabilidade diante das exigências do seu reino. Ele não espera menos do que tudo, pois também se entregou por completo por nós. Se tivermos que enfrentar resistências, que as enfrentemos. Se tiver que nos submetermos às privações, que nos submetamos. E se tivermos que sublimar nossa vontade, que a sublimemos. Jesus não está dizendo que devemos procurar privações e sofrimentos, mas que devemos estar dispostos, se necessário, a renunciar a nós mesmos por amor a Ele. Quem assim faz é que ganha a vida.
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de Maria Arlete Pereira de Abreu Bastos, pôr do sol. É belo este sol pôr, finda-se o dia. As suas cores eu não sei descrever. Envolvem-me a beleza e a magia. Fico quieta, vendo anoitecer. Vai-se levando o meu pensamento, tão alto que roçou os altos céus, em gratidão e reconhecimento por toda a criação, ao nosso Deus. Tanto para agradecer, ó meu Senhor, mas a maior foi a prova de amor dada em teu Filho, o Senhor Jesus, que aceitou a este mundo vir, obediente foi morto na cruz, para em seu sangue nos poder remir.

0: De Maria Arlete Pereira de Abreu Bastos, Rimas do Sol Pôr. É fim de dia, há poesia nos céus. Atenta, escuto as rimas do Sol Pôr, que a maravilhosa voz do bom Deus impressa está na deslumbrante cor. Não só na Bíblia escuto sua voz. Se aos montes elevo o meu olhar, ou se pelos campos eu caminho a sós, dele toda a criação me vem falar. Tudo o que é bom nos fala do Senhor, se atentos tivermos nosso olhar, na natureza vimos seu autor. Nesta verdade estive a meditar, neste final de tarde encantador, este sol pôr, estando a admirar.
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Não te indignes por causa dos malfeitores, nem tenhas inveja dos que praticam a iniquidade, pois eles dentro em breve definharão como a relva e murcharão como a erva verde. Confia no Senhor e faze o bem. Habita na terra e alimenta-te da verdade. Agrada-te do Senhor e Ele satisfará os desejos do teu coração. Entrega o teu caminho ao Senhor, confia nele, e o mais Ele fará. Fará sobressair a tua justiça como a luz e o teu direito como o sol ao meio-dia. Descansa no Senhor e espera nele. Não te irrites por causa do homem que prospera em seu caminho, por causa do que leva a cabo os seus maus desígnios. Deixa a ira, abandona o furor. Não te impacientes, certamente isso acabará mal, porque os malfeitores serão exterminados, mas os que esperam no Senhor possuirão a terra. Mais um pouco de tempo e já não existirá o ímpio. Procurarás o seu lugar e não o acharás. Mas os mansos herdarão a terra e se deleitarão na abundância de paz. Trama o ímpio contra o justo e contra ele ringe os dentes. Rir-se-á dele o Senhor, pois vê estar se aproximando o seu dia. Os ímpios arrancam da espada e distendem o arco para abater o pobre e necessitado, para matar os que trilham o reto caminho. A sua espada, porém, lhes traspassará o próprio coração, e os seus arcos serão espedaçados. Mais vale o pouco do justo que a abundância de muitos ímpios, pois os braços dos ímpios serão quebrados, mas os justos o Senhor os sustém. O Senhor conhece os dias dos íntegros, a herança deles permanecerá para sempre. Não serão envergonhados nos dias do mal, e nos dias da fome se fartarão. Os ímpios, no entanto, perecerão, e os inimigos do Senhor serão como o viço das pastagens, serão aniquilados e se desfarão em fumaça. O ímpio pede emprestado e não paga, o justo, porém, se compadece e dá. Aqueles a quem o Senhor abençoa possuirão a terra, e serão exterminados aqueles a quem amaldiçoa. O Senhor firma os passos do homem bom, e no seu caminho se compraz. Se cair, não ficará prostrado, porque o Senhor o segura pela mão. Fui moço e já agora sou velho, porém jamais vi o justo desamparado, nem a sua descendência a mendigar o pão. É sempre compassivo e empresta, e a sua descendência será uma bênção. Aparta-te do mal e faze o bem, e será perpétua a tua morada. Pois o Senhor ama a justiça e não desampara os seus santos. Serão preservados para sempre, mas a descendência dos ímpios será exterminada. Os justos herdarão a terra e nela habitarão para sempre. A boca do justo profere a sabedoria, e a sua língua fala o que é justo. No coração tem ele a lei do seu Deus, os seus passos não vacilarão. O perverso espreita o justo e procura tirar-lhe a vida, mas o Senhor não o deixará nas suas mãos, nem o condenará quando for julgado. Espera no Senhor, segue o seu caminho, e ele te exaltará para possuíres a terra. Presenciarás isso quando os ímpios forem exterminados. Vi um ímpio prepotente a expandir-se qual cedro do Líbano. Passei, e eis que desaparecera. Procurei-o, e já não foi encontrado. Observa o homem íntegro, e atenta no que é reto, porquanto o homem de paz terá posteridade. Quanto aos transgressores, serão a uma destruídos. A descendência dos ímpios será exterminada. Vem do Senhor a salvação dos justos. Ele é a sua fortaleza no dia da tribulação.
O Senhor os ajuda e os livra. Livra-os dos ímpios e os salva, porque nele buscam refúgio. Salmo número 37. 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

numa noite clara de lua redonda como um queijo branco no prato do céu, no meio do mato uma voz ouvi que falava sempre: cri, cri, cri. Vestido de noite, perdido no escuro, parado num canto que não descobri, seu corpo comprido de inseto, elegante, confesso, não vi. Só ouvi seu canto na perdida sombra. 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Estava sozinho, sem algum amigo com quem conversasse, então decidi. Com o grilo alegre vou travar conversa. Ei, grilo, não temas que eu não sou de briga. Cresce no que eu disse. E o grilo no escuro respondeu na hora como se entendesse. 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Fiquei muito alegre. Ele me entendia e me respondia com satisfação. Pus-me a contar fatos que o deixaram quieto, prestando atenção. 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Pois o tal profeta, ele era profeta, como fosse humano, dedicado e amigo, recebeu dos homens o pior castigo que já conheci. 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Suas mãos sangraram, rasgadas, feridas. Sua fronte clara foi lavada em sangue. Padeceu torturas como nunca vi. Cresce no que eu disse? Respondeu-me o grilo como se entendesse. Cri, cri, cri. Mas um dia, um belo dia de domingo, esse homem puro que nenhum pecado no mundo provou, rompeu as cadeias da morte gelada e ressuscitou. Seu corpo na pedra do escuro sepulcro ninguém mais achou. O nome bendito do ser soberano da glória e da luz soa como um hino, às vezes humano, às vezes divino. O nome é Jesus. Esse doce amigo que sofreu assim, padeceu castigo e morte por mim. Para ser sincero, devo confessar, ele foi ferido para me salvar. Bem, já se faz tarde, vou dormir, amigo. Boa noite, grilo. Mas, ó, companheiro, tu creste de fato no que eu disse aqui? Respondeu-me o grilo como se entendesse. Cri, cri, cri, cri, cri. Quando eu desço, você sobe, quando eu subo, você desce. Lá fora dança a gangorra desde que o dia amanhece. Desce, sobe, sobe, desce, num compasso sempre igual. No centro, um ponto de apoio prende a tábua horizontal. Há borrões de sol vermelho na loira manhã sem par, e a gangorra não descansa, sobe, desce, sem parar. A gangorra é como a vida nos movimentos que tece. Quando eu desço, você sobe. Quando eu subo, você desce. Você que ficou no alto não deve de mim sorrir. Você terá que descer quando eu tiver que subir.

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1: Sobre o livro dos Salmos, é um privilégio para mim, pois estou em constante contato com a palavra de Deus, que é lâmpada para os meus pés e luz para os meus caminhos. O Salmo 8, versículo 1, assim diz: Ó Senhor, Senhor nosso, quão magnífico em toda a terra é o teu nome. Há um belíssimo hino, escrito em 1886, pelo reverendo Carl Gustav Buberk, que ganhou inúmeras versões posteriores. Ele dizia, em suma, que quando maravilhado contemplava a criação divina, olhando o céu, o mar, as estrelas, os animais, as pessoas, contemplava tudo, enfim, e rompia num êxtase interior e dizia: Então minha alma canta a ti, Senhor, quão grande és tu. E diga-se de passagem, essa canção foi iluminada pelo Espírito Santo como um grande derramamento de alegria e felicidade, um êxtase de louvor ao Senhor por tanta beleza e sabedoria. Quando olho para minha esposa Elaine e vejo a maneira maravilhosa com a qual Deus nos uniu, quando nos conhecemos num acampamento de jovens, eu digo: Quão magnífico é o teu nome, Senhor! Quando eu olho para o rosto de minha filha Ruth Cristina e do meu filho Josué Elias e vejo neles um pedaço de mim mesmo, duas vidas que vieram de Deus e do amor de Elaine e do meu, um milagre indescritível, por mais que compreendamos o processo, eu digo: Quão magnífico é o teu nome, Senhor! Quando eu me lembro da pequenina igreja que pastoreei, Igreja Batista Boas Novas do Rodoanel, surgida num culto no quintal de uma casa, sem nenhum patrimônio, e vejo-a hoje com uma capela para 150 pessoas, batistério, estacionamento e dependências, além de um bom pastor à sua frente, eu digo: Quão magnífico é o teu nome, Senhor! Quando olho para as belezas que ladeiam as estradas por onde passo, quando vejo o céu de outono no entardecer, quando sinto o friozinho da madrugada e a neblina da manhã, quando ouço cantar o lar dos pássaros e o barulho da água do rio, eu digo: Quão magnífico é o teu nome, Senhor! Porém, maior que tudo isso é o que eu sinto ao pensar no amor de Deus por mim e por toda a humanidade. Ele se fez homem, se fez pequeno, se ofereceu como cordeiro diante de Deus para pagar pelo meu pecado. Ele, na cruz, abriu os seus braços santos em acolhimento a mim e me perdoou de todos os pecados. E o que disse ao ladrão arrependido falou também à minha alma: estarás comigo no paraíso. Então, prostrado e em contrição, eu digo: Quão magnífico é o teu nome, Senhor! Queira Deus que o ouvinte que me ouve neste momento também tenha a mesma alegria e o mesmo êxtase diante de tantas coisas que Deus faz, do que diz e promete. Seja Deus engrandecido e que Ele nos abençoe. Amém.
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3: Missão bem definida. Jesus, porém, ouvindo isso, disse-lhes: Não necessitam de médico os sãos, mas sim os enfermos. Eu não vim chamar justos, mas pecadores. Marcos 2,17. Selene enfrentava dificuldade em sua vida pessoal. As finanças não iam bem e ela e o marido tiveram que dividir a residência com outra família em igual situação. Certo dia, após uma briga, correu para o quarto e bateu a porta com toda a força. Estava irada. O salário era baixo e as discussões com o marido aconteciam em função do uso do dinheiro, que era insuficiente. Sentia-se derrotada e impotente naquela noite. Além disso, sabia que a sua reação não ajudaria em nada. Selene não tinha ideia sobre o que fazer. Estava doente emocionalmente e precisava de ajuda. Mas como obtê-la, se dinheiro para as despesas básicas ela conseguiria ter? Olhou para a mesa de cabeceira e enxergou a Bíblia. Ao vê-la, lembrou-se das histórias que conhecia tão bem e que mostravam pessoas que enfrentavam problemas tão sérios quanto os dela. Havia um denominador comum com as experiências bíblicas das quais naquele momento se lembrava. Aquelas pessoas clamavam para que a poderosa presença de Deus as ajudasse. E o Senhor vinha e as libertava. Selene resolveu que iria vencer do mesmo modo que o povo de Israel. Ela iria clamar ao Senhor por socorro. Orou com as seguintes palavras: Deus, por favor, ouve o meu clamor e faze com que minha montanha de problemas estremeça diante da tua ação. Poucos minutos depois, voltou à cozinha e pediu desculpas.
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0: Há poesia nos céus. Atenta, escuto as rimas do sol pôr, que a maravilhosa voz do bom Deus impressa está na deslumbrante cor. Não só na Bíblia escuto sua voz. Se aos montes elevo o meu olhar, ou se pelos campos eu caminho a sós, dele toda a criação me vem falar. Tudo o que é bom nos fala do Senhor, se atentos tivermos nosso olhar, na natureza vimos seu autor. Nesta verdade estive a meditar, neste final de tarde encantador, este sol pôr, estando a admirar.
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0: 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Hoje está conosco o nosso conferencista da semana, Wagner Antônio de Araújo, e ele vai falar nesta manhã para os nossos ouvintes. Com a palavra, o pastor Timofei para apresentá-lo.
1: Eu creio que já muitos conhecem o Wagner porque já ouviram na igreja. Dessa vez ele veio para pregar durante uma semana quase, de quinta até domingo. Portanto, vamos passar-lhe a palavra com muito prazer. Ele vai falar sobre aquilo que Deus colocou em seu coração.
2: Ouvintes do programa Assim Está Escrito, bom dia. Sinto grande alegria em estar em Lins, cidade que tenho aprendido a amar cada vez mais. Já confidenciei a algumas pessoas que esta cidade possui um perfume peculiar, um aroma de hospitalidade e cordialidade que a caracterizam tanto em minha vida quanto nesta região noroeste. É interessante como associamos o perfume às pessoas que o utilizam. Se nosso pai, nossa mãe, nossa namorada utilizam determinado perfume, sempre nos lembraremos deles ao sentirmos o cheiro. Paulo, o apóstolo de Jesus Cristo, também usou esta figura relacionando esta experiência tão comum aos cristãos e seu relacionamento com Cristo. Disse Paulo, porque nós somos o bom perfume de Cristo, tanto nos que se perdem como nos que se salvam. Para os que se perdem, somos cheiro de morte para a morte, mas para os que se salvam, somos o cheiro de vida para a vida. 2 Coríntios, capítulo 2, versículos 15 e 16. Quando o apóstolo escreveu este texto, era comum o desfile da vitória dos generais nas principais cidades do Império e na cidade de Roma. O Império Romano estava conquistando todo o mundo habitado, mas ainda faltavam alguns países bárbaros a serem conquistados. Quando um general conseguia uma vitória, trazia consigo os prisioneiros principais. Aqueles que poderiam voltar à sua terra e governar seu país sob o domínio de Roma eram vestidos de vestes claras e desfilavam à frente do general pelas ruas da cidade. Aqueles, porém, em quem Roma não poderia confiar, eram amarrados com correntes ao carro do general e iam, após humilhantes desfiles, eles eram mortos. Porém, algo interessante ocorria. No carro da frente, onde iam os prisioneiros que seriam libertados, era levado um incensário que exalava um odor peculiar, só utilizado nesse desfile. Os prisioneiros à frente, ao sentirem, diziam, este é cheiro de vida, pois logo voltaremos à nossa terra. O mesmo perfume era sentido pelos prisioneiros acorrentados que tristemente concluíam, este é o cheiro de morte, pois seremos mortos após o desfile. O mesmo cheiro era sinal de liberdade para uns e de morte para outros. Assim também é Jesus em nossa vida. Se o recebemos como nosso Salvador pessoal, temos vida e passamos a exalar a vida nas nossas atitudes, na nossa conduta, nos nossos negócios, nos nossos relacionamentos, e todos se beneficiam conosco. Se, pelo contrário, não o recebemos, Jesus passa a ser perfume de morte, pois sem ele não há vida. Sem ele não há salvação, não há paz em nossa alma e só depressões e angústias caracterizam o nosso viver. Ao invés de sermos um estímulo aos outros, servimos de tropeço, de exemplo a não ser seguido. Prezado ouvinte, não gostaria você de ser o bom perfume de Cristo? Não gostaria de possuir em seu coração as características de Jesus e assim influenciar todos os que o rodeiam? Que Deus nos ajude a viver de tal forma que sejamos identificados como o bom perfume de Cristo.

0: Nosso Pai Celestial, nós te damos graças, Senhor, porque tu nos dás o privilégio de podermos anunciar a tua palavra e sermos esse bom cheiro de Cristo, cheiro de vida para os que se salvam. Amado Deus, suplicamos-te uma bênção em favor de todos quantos ouviram esta palavra, para que, ó Deus, se convertam ao Senhor e alcancem dele toda a bênção que ele prometeu. E ao teu servo, irmão Wagner, que trouxe essa mensagem, de igual modo, ó Deus, rogamos-te a tua bênção, em nome de Jesus. Amém.
1: Prezado ouvinte, você é feliz, sua vida está certa com Deus. Vem aprender mais dos ensinamentos bíblicos em nosso templo. Nosso endereço é Igreja Batista, Rua Voluntário Vitoriano Borges, 619. E temos reuniões todos os domingos e quartas-feiras, às 20 horas. E ainda aos domingos de manhã, 9 horas, doutrinamento. E às 10 horas, Escola Bíblica Dominical, com classes para todas as idades. E todos são muito bem-vindos. Não deixem de comparecer hoje às 20 horas e amanhã às 9 horas de manhã, portanto, e também às 20 horas para ouvirem o Wagner e suas preciosas mensagens. Mensagens que Deus transmite através da instrumentalidade desse jovem que tem sua vida nas mãos de Deus. Não faltem. Chegamos assim ao término do programa de hoje para voltar segunda-feira, querendo Deus. Gratos pela sua preciosa atenção dispensada, um bom dia com a paz de Cristo Jesus. Elzira Fernandes de Jacove.
2: Bom dia do Wagner para todos os irmãos.
0: E pastor Timofei de Jacove, amigo rádio ouvinte, para você um bom dia na paz de Cristo. Esperança nossa que ele o abençoe.
3: Beto Pereira de Abreu Bastos, palavra preciosa. Preciosa é a palavra que sai da boca de Deus. Ela é sólido alimento que dá crescimento aos seus. Preciosa é a palavra. Ela é viva e eficaz, cumpre de Deus o propósito, nossa alma satisfaz. Tão preciosa é a palavra que a nossa dor acalma e é nossa segurança para a salvação da alma. Preciosa é a palavra. Santa Palavra de Deus, nela o Senhor se revela mais e mais aos que são seus. Preciosa é a palavra, toda a palavra de Deus, que contém os mandamentos e instrução para os seus. Quão preciosa é a palavra, mais que mel, doce alimento, ilumina nossa mente, dando-nos entendimento. Preciosa é a palavra, justa e santa ela é. É pelo ouvir a palavra que nós crescemos na fé. Preciosa, tão preciosa a palavra, para ao caminho dar luz, que ilumina nossos passos ao Salvador, bom Jesus. Preciosa é a palavra. Mas atenção, por favor, não sejas somente ouvinte, mas se assim um cumpridor.
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Este veio como testemunha para que testificasse a respeito da luz, a fim de todos virem a crer por intermédio dele. Ele não era a luz, mas veio para que testificasse da luz, a saber, a verdadeira luz que, vinda ao mundo, ilumina a todo homem. O Verbo estava no mundo, o mundo foi feito por intermédio dele, mas o mundo não o conheceu. Veio para o que era seu, e os seus não o receberam. Mas a todos quantos o receberam, deu-lhes o poder de serem feitos filhos de Deus, a saber, aos que creem no seu nome, os quais não nasceram do sangue, nem da vontade da carne, nem da vontade do homem, mas de Deus. E o Verbo se fez carne e habitou entre nós, cheio de graça e de verdade. E vimos a sua glória, glória como do unigênito.

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1: Dimirtes Matias, agora. Se podes hoje fazer o milagre de um sorriso num rosto que chora, não coloques flores sobre tumbas. Se queres dar-me uma flor, faze-o agora. Se podes dar um lar ao órfãozinho, abrigo ao pobre que geme lá fora, não encolhas a mão. Deus está vendo. Se podes dar-me uma flor, faze-o agora. Se conheces o eterno caminho que leva ao templo onde a alegria mora, não guardes, egoísta, o teu segredo. Se podes dar-me uma flor, faze-o agora. Se podes dizer em uma frase linda algo que faça a tristeza ir embora, dize-o enquanto posso agradecer sorrindo. Se podes dar-me uma flor, faze-o agora. O que farei das orações, das flores, quando do mundo eu já não mais for? Aos pés de Deus, eu as terei tão lindas que não precisarei do teu amor. Não esperes o instante da partida. Se queres me fazer feliz, faze-me agora. Para que chorar de remorso e saudade? Custa tão pouco a felicidade. Dá-me uma flor antes que eu vá embora.

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Respondia-lhes então: aquele que tem duas túnicas, reparta com o que não tem nenhuma, e aquele que tem alimento, faça o mesmo. Lucas 3:11. Recebi de uma amiga grande quantidade de roupas e calçados, algumas peças ainda sem uso, para distribuir entre pessoas necessitadas de meu conhecimento. Ela não queria reter ou guardar coisas de que não precisava ou que até tinha demais. Apressei-me em fazer isso e mais de 10 pessoas foram abençoadas. Isto é cristianismo em ação. A mensagem de João Batista foi dirigida aos seus discípulos, mas guardavam em seus corações sentimentos que os impediam de produzir os verdadeiros frutos de arrependimento. Diziam-se arrependidos, mas continuavam egoístas, extorquiam os pobres com cobranças injustas, sempre estavam insatisfeitos com o que recebiam, não eram liberais nem solidários. Há pessoas semelhantes nos dias atuais, egoístas, materialistas, só buscando benefícios para si, ainda que seja a custo de sacrifício de outros. Vivem na abastança e até no desperdício, enquanto outros morrem de fome. Não seja esse o nosso caso. Como cristãos, devemos ser os mais liberais, justos e solidários dos homens, pois esses são os ensinos não apenas de João Batista, mas ainda do Mestre a quem seguimos. Há alguns meses atrás, o Brasil viveu algumas catástrofes provocadas pelas chuvas, mas também presenciou maravilhosas demonstrações de amor e solidariedade. Os donativos foram tantos que sobejaram. Às vezes, Deus permite perdas e destruição até para despertar amor pelo próximo. Vamos repartir, pois é dividindo que se multiplica. 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

Olá, aqui é o pastor Wagner Antônio de Araújo. A Bíblia é um livro completo. Nela encontramos toda a palavra de Deus, toda a revelação escrita que Deus desejou nos entregar. O livro dos Salmos é riquíssimo em orientações, e uma delas diz respeito às nossas amizades. Salmo 119:63 assim diz: "Companheiro sou de todos os que te temem e dos que guardam os teus preceitos." Eu não nasci em um lar cristão, a minha família não me ensinou a palavra de Deus. Aos 14 anos eu vivia como um adolescente mundano, desfrutando de tudo o que o mundo à época fornecia. Participava de bailes nos sábados à noite, fumava, bebia, falava palavrões sem promiscuidades. O meu prazer era esse, estar fora de casa com amigos que me aceitavam e que me deixavam fazer o que quisesse. Mas Deus veio ao meu encontro. O pastor Timofei Diakov evangelizou-me. Ele apresentou-me o plano da salvação feito por Deus através de Jesus Cristo. Eu fui convertido ao Senhor. Eu fiquei tão alegre, tão feliz, que desejava estar com os crentes a todo instante. Então eu falei de Cristo aos meus amigos. Para minha surpresa, eles até foram uma vez à igreja. Foi numa manhã, quando a escola bíblica dominical ofereceu um exemplar da Bíblia para cada visitante. Mas depois eles nunca mais quiseram que eu estivesse com eles. Então descobri outros cristãos na escola. Que prazer e que alegria eu sentia ao ver outros que, à minha semelhança, haviam se arrependido de seus pecados e entregue a vida a Jesus. A minha turma passou a ser daqueles que amavam o Senhor. Isso é o que acontece quando nos convertemos, nos tornamos membros do corpo de Cristo. Os nossos interesses, quando somos do Senhor, se modificam e nós buscamos pessoas com quem nos identificamos no temor de Deus. Foi para isso que Jesus fundou a sua igreja, para que os seus discípulos vivessem em comunhão, em companheirismo, em cumplicidade na fé. Alguém que diz amar a Deus e que não tem necessidade ou interesse na companhia de outros cristãos está vivendo uma mentira. Uma pessoa que não atenta para o convívio cristão, o serviço divino, o dia do Senhor, mas vive e convive no mundo feliz e sem nenhum mal-estar, só demonstra que não teve ainda o coração transformado pela verdadeira fé. Oh, quão bom e quão suave é que os irmãos vivam em união. Salmo 133, verso 1. Assim diz o Novo Testamento: não deixando a nossa congregação, como é costume de alguns, antes admoestando-nos uns aos outros, e tanto mais quando vedes que se vai aproximando aquele dia. Hebreus 10, 25. Quando somos do Senhor, buscamos a mútua edificação. Nós nos encorajamos mutuamente. Nós nos importamos com as lutas e provações que os irmãos atravessam. Como diz o apóstolo Paulo: alegrai-vos com os que se alegram e chorai com os que choram. Romanos 12, 15. Nós falamos a mesma língua, nos edificamos mutuamente, nos encorajamos, nos admoestamos. Quando tememos a Deus, apreciamos estar com os outros que assim procedem. Se isto não fizermos, mas vivemos na companhia prazerosa de quem não ama o Senhor, aos poucos nos esfriaremos e nos corromperemos. Não vos enganeis, as más conversações corrompem os bons costumes. 1 Coríntios 15:33. Uma brasa fora da fogueira se apaga. Assim, se nos omitirmos do santo convívio, a nossa fé estará enfraquecida. Vigiai, estai firmes na fé, portai-vos varonilmente e fortalecei-vos. 1 Coríntios 16:13. Busquemos o companheirismo maravilhoso da Igreja do Senhor Jesus. Que Deus nos abençoe. Amém.

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1: Os meus cumprimentos, mais uma vez, querido ouvinte. Você que me dá a honra de sua audiência, toda vez que chegamos através desta emissora para a apresentação deste programa. Conforme temos dito, nós das Igrejas Batistas estamos promovendo uma campanha de âmbito estadual sob o slogan Cristo Chama. Temos como base as palavras de Jesus Cristo: Vinde a mim todos os que estáis cansados e oprimidos, e eu vos aliviarei. Tomai sobre vós o meu jugo, e aprendei de mim, que sou manso e humilde de coração. Temos dito que neste nosso jornadear por este mundo, visto que somos forasteiros e peregrinos aqui, ouvimos vozes de todas as partes. Vozes para o bem e vozes para o mal. Já nos referimos aqui àquelas vozes que vêm de baixo, lá do inferno, vozes de desespero daqueles que, deixando este mundo, partiram para a eternidade sem Cristo e sem salvação, e sem qualquer possibilidade de alcançar a graça do perdão a esta altura de suas vidas. Vimos também que as vozes de baixo, elas nos devem despertar para colocarmos a nossa vida em ordem, para que então, preparados, enfrentemos a morte com a cabeça erguida, sabendo que há sempre um lugar melhor para nós entre o inferno e o céu. Está o céu preparado para aqueles que optaram por Jesus Cristo nosso Senhor. Falamos também das vozes que vêm de fora. Vozes que vêm de perto ou vêm de longe. Vozes que são ouvidas durante o dia e durante a noite. Vozes para o bem e vozes para o mal. São aquelas vozes de corações empedernidos, de corações não transformados, de corações impuros, que abrem a boca e então tiram do seu tesouro coisas ruins, conforme declara a Bíblia, palavras de Jesus. Mas há também aquelas vozes que nós ouvimos para o nosso bem, vozes de aconselhamento, vozes que apontam para nós um novo caminho, uma nova diretriz e uma nova oportunidade para continuarmos no nosso jornadear por este mundo. Há, por exemplo, as vozes daqueles que um dia tiveram uma experiência de um encontro maravilhoso com o Filho de Deus. São aqueles que beberam da água da vida. São aqueles que comeram o pão da vida. São aqueles cujos olhos se abriram e cujos corações se escancararam e acolheram Jesus, o Rei dos Reis. Então, eles abrem a boca e nos comunicam as verdades eternas e nos esclarecem a respeito da ordem de Deus para as criaturas humanas. Propagam a fé uma vez entregue aos santos. É necessário, pois, distinguir as vozes que vêm de fora. Se são vozes orientadas por Deus, ou são vozes influenciadas pelo mal, desejando o nosso mal também. O meu amigo tem ouvido as vozes que visam a orientação da vida para melhor? Qual tem sido a reação do meu amigo ouvinte para com as mensagens de vida eterna? Qual tem sido o comportamento do meu nobre ouvinte diante, por exemplo, da mensagem de Deus? Os apóstolos diziam: não podemos deixar de falar do que vimos e do que ouvimos. Deus declarou: abre a tua boca e fala. Jesus pontificou: ide, pregai o evangelho a toda criatura. Aquele que crer e for batizado será salvo, mas aquele que não crer já está condenado. O meu amigo tem tido condições para discernir bem as vozes orientadas por Deus? Ou o meu amigo tem sido envolvido nas vozes sem saber aquilatar a importância delas para a vida? Ouça bem as vozes que vêm de fora e peça a Deus sabedoria e saiba optar pelas vozes de responsabilidade que desejam o teu bem, e Deus, então, cobrirá a tua vida com graças excepcionais.

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0: Pereira de Abreu Bastos, após escutar a pregação do amado pastor Wagner. Dois vazios e uma promessa. Jesus morreu, mas morto não ficou. Pois que passado o terceiro dia, como predito, ele ressuscitou, após trevas e dor veio a alegria. Vazio deixou o túmulo ficar. Também vazia já estava a cruz, como poderia a morte guardar ao Rei da Glória, ao Cristo Jesus? Ressuscitou, ele já ressuscitou. Cristo Jesus, o nosso Redentor, pois do pecado ele nos resgatou e uma promessa deixou o Senhor. Ele é fiel e ele a cumprirá, é que em breve Jesus voltará.
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eficácia da luz, a saber, a verdadeira luz que vinda ao mundo ilumina a todo homem. O Verbo estava no mundo, o mundo foi feito por intermédio dele, mas o mundo não o conheceu. Veio para o que era seu, e os seus não o receberam. Mas a todos quantos o receberam, deu-lhes o poder de serem feitos filhos de Deus, a saber, aos que creem no seu nome, os quais não nasceram do sangue, nem da vontade da carne, nem da vontade do homem, mas de Deus. E o Verbo se fez carne e habitou entre nós, cheio de graça e de verdade. E vimos a sua glória, glória como do unigênito do

No silêncio da noite esperarás por ele, mas ele não virá. No profundo meio-dia desejarás que o sol aqueça seu corpo ágil de menino, mas haverá apenas frio. Em todas as estações, com sol ou chuva, brisa ou ventania, a mesma inexorável atmosfera fria. A prata dos teus cabelos tomará conta de todas as coisas, mas da nevada brilhará teu cântico. O cântico perfeito, a garganta de pássaro, os olhos fechados para aprisionar as lágrimas, o colorido cântico que abençoa a terra. Em lugar da blasfêmia e da revolta, da angústia e do desespero, o doce cântico derramado sobre os campos, espargido sobre as cidades, ungindo as criaturas. A voz com que Deus te abençoou para que abençoasses teu povo é o doce ministério que atravessa nevoeiros densos ou perfumada brisa marítima como veleiro majestoso, indomado e consciente. Ao fim do show, estenderás os braços, mas eles estarão vazios, delimitando o espaço inocultável, traçando o perfil do ausente. Timbre de voz, ritmo de gestos, cor da pele, temperatura do corpo, rebeldia dos cabelos. Tudo isso continuará em teu cântico, em teu abençoado cântico, em teu aflito cântico, em teu desesperado cântico. E que o bálsamo da tua voz, que é nosso grande bem, desça como uma bênção sobre nós e nos console e te console. Amém.

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1: Em verdade vos digo que quem ouve a minha palavra e crê naquele que me enviou, tem a vida eterna e não entra em juízo, mas já passou da morte para a vida. João 5, 24. Aquele hospital era diferente dos outros. Pedro reparou bem nos detalhes. Claro que não conhecia todos os hospitais do mundo, ainda que tivesse o hábito de visitar enfermos e participar de momentos festivos, como sempre acontece quando nasce um bebê. Era o que fazia naquele dia. Uma linda criança havia acabado de nascer e para lá Pedro se dirigiu. Enquanto aguardava o elevador chegar, observou que havia uma placa bem no alto da parede daquele simpático hospital e que registrava: Celebração da Nova Vida. Naquele setor do hospital, as pessoas compartilhavam a alegria e a celebração. Os pais se congratulavam pelo nascimento dos seus bebês e as enfermeiras pareciam compartilhar da idêntica alegria e entusiasmo. Era fascinante perceber e também desfrutar daquele sentimento. Estar com Jesus é celebrar a nova vida. Nem sempre notamos isto e às vezes não nos regozijamos como deveríamos. Este é um problema sério que nos impede de crescer na alegria do Senhor. Talvez estejamos precisando escrever uma placa bem bonita com os dizeres: Celebração da Nova Vida, e deixar em locais onde costumamos passar. Seria bom, inclusive, acrescentarmos o versículo hoje sugerido, para que nos fortaleçamos nele dia após dia, sempre celebrando uma nova vida. Isto vai nos ajudar a perceber a real alegria que existe em pertencer a Jesus.
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Olá, aqui é o pastor Wagner Antônio de Araújo. Temos sido edificados pela palavra de Deus através da meditação nos Salmos. Hoje refletiremos sobre a maravilhosa expressão contida no Salmo 11, versículo 7. Porque o Senhor é justo, Ele ama a justiça. Os retos lhe contemplarão a face. Diferentemente da fé evolucionista, nós cremos na revelação divina. Para nós, o mundo não foi fruto de um acaso, de uma explosão aleatória, o resultado do caos. Nós cremos que há sentido na criação e que Deus é o Criador. Ele fez tudo segundo o seu agrado. E parte de sua essência é a justiça. Justiça é aquilo que é direito, que está do lado certo, que satisfaz ao senso de avaliação correta do que é adequado. Há algo intrínseco em nosso ser que nos leva a considerar certas as coisas boas e corretas e erradas aquelas que não correspondem ao que é bom e adequado. Assim, com esse sentimento inato, demonstramos que fomos feitos à imagem e à semelhança de Deus, que é eternamente justo e bom. O texto nos afirma categoricamente: o Senhor é justo. Sim, Ele não é como os homens, cuja semelhança com Ele foi turbada pelo pecado e pela rebeldia. Os homens sabem o que é certo, mas ousam fazer o errado e suas escolhas são quase sempre as piores. Quando crianças, queremos tomar o que não é nosso, ainda que traga sofrimento aos amiguinhos lesados. Quando crescemos, enganamos os pais, dizendo que fomos a um lugar e não ao outro. Também ludibriamos os professores colando na prova. Quando adultos, ousamos fazer o que é errado, mesmo sabendo que é certo. Forjamos um atestado médico ilusório só para não vermos descontado o dia de trabalho perdido. Mentimos ao ser amado, dizendo que teremos outro compromisso quando na verdade não queremos ir. Pensamos uma coisa e fazemos outra. Negamos o direito de quem o tem para conseguirmos benefícios de quem pode representar um acréscimo aos nossos ganhos. Se Deus é justo, nós não somos. Assim diz a Escritura: desviaram-se todos e juntamente se fizeram imundos. Não há quem faça o bem. Não há nem sequer um. Salmos 53, verso 3. Por isso Deus nos ama, porque Ele, em sua justiça, contemplou-nos em nossa desgraça e malignidade. Mas Deus prova o seu amor para conosco em que Cristo morreu por nós, sendo nós ainda pecadores. Romanos capítulo 5, verso 8. Por isso afirmamos que Cristo é o Salvador, porque Ele, justo e perfeito, tomou sobre si os nossos pecados e pagou por eles, dando-nos a oportunidade de reencontrar o justo Deus em sua graça. A este dão testemunho todos os profetas, de que todos os que nele creem receberão o perdão dos pecados pelo seu nome. Atos 10, 43. Deus, que é justo, nos ama e quer nos salvar. Aceitemos a sua graça. Que Ele nos abençoe. Amém.

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1: Em cada dia deste meu viver, o saber isso dá-me segurança de perante ele andar em humildade, peregrina, viver em esperança de ir para o lar na celeste cidade. Ajuda-me a viver no teu temor, que é o princípio da sabedoria. Possa sentir em ti santa alegria, é o que peço a meu Deus e Senhor. Em tua força, viva cada dia, para tua honra, glória e louvor.

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Vamos para 1 João, capítulo 1, verso de número 5. Eu gostaria que vocês prestassem bem atenção nesse versículo, porque ele tem uma mensagem muito especial para todos nós. Eu ouvi alguns cânticos que diziam que o Senhor quebrasse toda a obra do maligno, que o Senhor destruísse toda a influência de Satanás. Vamos, irmãos, meditar como é que isso acontece, porque é possível. É possível arrebentar com toda a obra de Satanás. É possível vencer todas as batalhas e todas as obras malignas que vêm sobre nós, mas tem um jeito para fazer. Veja só, 1 João capítulo 1, verso de número 5. Ora, a mensagem que da parte dele temos ouvido e vos anunciamos é esta: que Deus é luz e não há nele treva nenhuma. Vocês usam essa tradução também? É atualizada. Então vamos ler todos juntos, que aqui nós usamos a mesma tradução. Vamos lá? Ora, a mensagem que da parte dele temos ouvido e vos anunciamos é esta: que Deus é luz e não há nele treva nenhuma. Quando João fala que Deus é luz e não há em Deus treva nenhuma, isso tem um grande significado, principalmente num país como o nosso, que tem cerca de 30 milhões de crentes desviados. Os irmãos sabiam disso? 30 milhões de crentes desviados. Você vai em qualquer porta de cadeia e pergunta o nome dos detentos. Ezequiel, Salatiel, Samuel, Você vai pegando todos os personagens, Isaías, Malaquias, Lamentações, não, Lamentações não dá, né? Você vai pegando crente desviado, você vai para a mídia. Quem é fulana? A fulana foi criada na igreja, aprendeu a cantar na igreja, está lá fora. E todo mundo tem uma boa desculpa: não, porque a minha igreja era fria, ou então a minha igreja deu problema com o pastor, ou então a minha igreja teve uma briga de famílias, ou então é porque eu não gostava de não sei quem e tal. Nós temos um país com 30 milhões de pessoas desviadas, e os que estão dentro da igreja não tem atentado com a graça do Senhor para o que está escrito aqui. Ora, a mensagem que da parte dele temos ouvido e vos anunciamos é esta: que Deus é luz e não há nele treva nenhuma. Quando a gente está na luz, a gente não tem medo, porque nós enxergamos tudo, sabemos quem está, quem não está, sabemos a disposição das coisas que estão no cômodo ou na estrada, nós podemos andar com tranquilidade. A luz nos dá tranquilidade, a luz nos dá paz, a luz nos dá segurança, mas as trevas não, porque as trevas não nos permitem enxergar a verdade. Nas trevas, nós imaginamos coisas medonhas. Por exemplo, lá em São Luís do Maranhão, existe uma lenda de uma tal Ana Mouse, se não me falha a memória. E essa mulher foi uma grande proprietária de casas e de fazendas, e era uma mulher muito ímpia. Ela tinha escravos, e ela pegava e amarrava os escravos no poço da casa e deixava morrer ali de fome, de sede, etc., pertinho da água, mas deixava morrer. Então, o que acontece hoje, 100 anos depois? Dizem que quando chega de noite, então naquelas ruas de paralelepípedos, escuta-se a carruagem desta Joana Mouse, eu não me lembro o sobrenome, mas ela vem numa carruagem com cavalos sem cabeça, guiados por negros escravos dela, e que vem com ela amarrada numa corrente de ferro, e todos ouvem
não está acontecendo nada, mas só o imaginário popular faz com que você escute aquilo. As trevas usam a imaginação para você criar realidades que não existem. Ou às vezes até existem, mas você nunca vai saber porque está nas trevas. Você não sabe a cor, você não sabe a direção, você não sabe o tamanho, você não sabe nada. As trevas têm segredos e mistérios. Deus é luz, não tem mistério. Deus é luz e não há em Deus mistérios. É claro que Deus tem coisas que não nos contou porque nós não conseguimos entendê-las. Já é difícil entender a existência de um Deus que nunca começou e nunca vai terminar. Já é difícil entender um Deus que tem um tamanho tão grande que nem o espaço é suficiente para poder contê-lo. E esse Deus que é tão grande fez-se bebê, fez-se um homem e em Jesus Cristo colocou toda a sua plenitude ali naquele homem. Como isso é possível? Eu não sei. Se eu soubesse, eu seria Deus também. Então há coisas que eu não sei porque eu não posso compreender. E talvez nem na eternidade eu vá compreender, porque talvez se eu compreendesse, eu seria Deus também. Então Deus tem as suas características. Mas o caminho de Deus é de luz. E por que que eu estou batendo tanto nesta tecla, meus irmãos? Pelo seguinte, os tentáculos do diabo, o diabo tem tentáculos. O diabo, ele tem cordas que nos amarram. O diabo, ele tem uma maneira de nos escravizar ao ponto de que não conseguimos sair das suas garras com facilidade. É com muito custo que alguém que é da luz e que vai xeretar nas trevas e que entra nas trevas para dar uma olhadinha, fala, ah, deixa eu fazer um passeio, um tour pelas trevas. Os tentáculos vêm como cipós na sua perna e você com grande dificuldade consegue sair dali e só com a graça de Deus. Vou dar exemplos. Exemplo 1. Igreja fulana de tal. A moça é casada. Eu estou dando fatos reais, viu? Não estou inventando moda. A moça casada. O marido e ela resolveram se separar. 10 horas depois que eles se separaram, um menino que frequentava a igreja foi convidado por essa moça para tomar café na casa dela. E o besta foi tomar café na casa da moça. Janela aberta, a moça pega e agarra e beija o rapaz. E aí, meu amigo, daqui a pouco chega o marido com 38 para queimar o rapaz. Por que que ele entrou nesta? Por que que ele deixou-se levar pelo canto da sereia, que é tão falado no livro de Provérbios, capítulo 7, capítulo 8, quando fala, Salomão fala assim, olha, existe a prostituta, que é aquela que você pagou e etc., mas existe uma pior ainda, que é a mulher adúltera. Sem nenhum problema de machismo ou feminismo, porque isso acontece entre os dois sexos, mas a verdade é que a mulher adúltera é uma víbora, que ela é capaz de enredar e destruir a própria descendência desta pessoa. Agora, como é que a pessoa cai nisto? Porque foi xeretar nas trevas. Segundo caso, o cidadão foi pesquisar. Havia uma sociedade teosófica, que pesquisava fenômenos paranormais. E ele pesquisou os fenômenos, foi
em sessões onde os fenômenos aconteciam com o ectoplasma aparecendo, apenas com fins científicos. E entrou lá e começou a partilhar daquela invocação demoníaca. E começou a ver a fumacinha se formando e mostrando caras e bocas abertas e aquela coisa medonha e vozes, etc. Acabou a pesquisa, acabou nada. Porque a fumacinha seguiu ele. E foi para a casa dele. E foi para o carro dele. E dentro do carro dele, essa fumacinha apareceu na hora indevida e ele se estrumbicou num belo de um acidente. Não morreu. Terceira maneira de xeretar nas trevas. Deus é luz e não há nele treva nenhuma. Não tem nenhuma gotinha de treva em Deus. Rapaz, deu a sua profissão de fé nas igrejas batistas, dá-se a profissão de fé, depois submete-se ao batismo. Na presbiteriana, batiza-se de pequenininho e depois torna-se professo, né? Muito bem, fez a profissão de fé. Enquanto fez a profissão de fé, rapaz lia a Bíblia, orava, rapaz vinha em escola dominical, vinha no culto. Uma bênção mesmo. Estava ali um crentão. Não um quentão, crentão, estava lá. Mas acabou a profissão de fé, acabou o compromisso que tinha, agora, bom, já cumpri minha obrigação. Então agora eu vou viver a minha vida. Indo no culto de domingo à noite, já está bom demais da conta. Está maravilhoso. Então ele resolveu ir para a balada. Por quê? A carne é fraca, meu irmão. E nós precisamos cooperar, porque olha, uma pessoa para se desenvolver precisa conhecer de tudo, de tudo. Então vamos lá, e foi com os amigos, conhecer de tudo. Aí apresentaram uma bolinha lá, que tinha uma carga de caneta, e acendia, e quando inalava aquilo, ficava muito louco, e ele gostou da ideia. E aí no meio da cheiração do crack, houve um tiroteio e ele morreu. O que é que ele estava fazendo lá? Deus é luz. Não há em Deus treva nenhuma. Muitas vezes nós não entendemos porque não percebemos Deus se manifestando na nossa vida. Não temos mais comunhão, não temos mais alegria, não temos mais júbilo diante do Criador, não sentimos mais a presença gloriosa do Santo Espírito em nossa mente e em nosso viver. Tudo parece que é artificial. Que nem essas frutas que são feitas aí de biscuit, tão bonitas que dá vontade de dar uma mordida, mas vai dar uma mordida naquele trem. Aquilo não é fruta, aquilo só parece, aquilo é um denorex. Parece, mas não é. Parece fruta, como muitas vezes a nossa vida parece que cultua e vive com Deus, mas só nós sabemos que ela é apenas uma fachada. Porque nós não temos comunhão com Deus há muito tempo. Então o que, que acontece? Não temos vitória sobre o pecado. Não temos vitória sobre os compromissos que fazemos diante de Deus. Não temos vitória no nosso testemunho. Nosso testemunho não faz efeito nem para uma formiga. Quem dirá para um ser humano? O nosso é um tristemunho. Porque na verdade não temos muito o que mostrar. E aí, a gente vem para o culto, às vezes até simulamos um pouquinho de emoção. Mas nós sabemos lá dentro, dizendo, meu Deus, por que esse vazio aqui dentro? O que está acontecendo comigo? E eu estou falando para vocês, meus irmãos, não estou falando assim, você. Quando eu aponto o dedo para você, eu tenho três apontados para mim, porque eu sou tão ser humano quanto você. Há situações em que nós, como crentes, nos envolvemos que não deveríamos ter nos envolvido.
e já nos envolvemos. Traímos a nossa namorada, o nosso namorado. Ela não sabe, ele não sabe, mas o diabo sabe. E Deus sabe também. Você está amarrado. Nós fizemos o que não deveríamos fazer com o nosso corpo. Eu sei. Os pais não sabem. A família não sabe, mas o diabo sabe. E Deus também sabe. Nós mexemos com as trevas, espiritualmente falando, através de essas bobagenzinhas de lemão em shopping, né? Tanta besteirinha, né? Tomar um passe, não tem problema nenhum, passe, vale transporte. Alguma coisa, você se envolveu. É uma coisa assim banal, né? Não sai de casa sem ler horóscopo, né? Você não lê horóscopo? O que, que o meu horóscopo vai falar hoje, né? Então fala, vai chover. Em algum lugar do mundo chove, claro, tal. Mas você dá lugar a pensar que uma estrela guia a sua vida, não mais a estrela de Davi, não mais Jesus guia a sua vida. Você crê que outros guiam a sua vida. Então você se envolveu, você sabe. Você mexeu com as trevas e agora tem medo até de estar sozinho. Porque sabe das histórias que aparecem. E o que eu estou falando, irmãos, não diz respeito apenas a uma, duas, três ou dez pessoas. O nosso país é um exemplo claro de quem está não debaixo da luz, mas debaixo das trevas. Se os irmãos somarem todos os programas de TV, os irmãos encontrarão quatro áreas específicas que os programas de TV de hoje focalizam e que antigamente não focalizavam. Primeira área, sexo. Todos os seriados de humor, principalmente os vindos dos Estados Unidos, fazem do nosso aparelho de TV uma lata de lixo e nós somos os recicladores. Porque recebemos essa porcaria toda. Todos eles colocam até crianças para falar a respeito de homossexualismo, para falar a respeito de adultério e coisas que você debocha, você ri. Aquilo é engraçado. Você é cúmplice. Sexo, violência. Sou contra a violência. Vou fazer a marcha do Eu Quero Paz. E à noite a mocidade toda vai ver o Van Damme duplo estourar a cara da bandidada. Está meio estranho isso, né? Eu, com a boca, como diz Tiago, digo que sou contra a violência. Mas eu tenho sede de sangue. Sangue para mim, eu quero ver morte. Eu quero ver ali a justiça cortar pescoço. Metralha. Todos os programas de TV, se não capricharem no sexo, capricham na violência. Peguem o telejornal. Meçam quantas notícias há e de que tipo são. Violência está em primeiro lugar. Nós sabemos até quantos policiais morrem no Rio de Janeiro todo dia. Nós sabemos a conta, tem até tabelinha de quantos morreram no Iraque. Está tudo ali. É um desejo mórbido de violência que é inerente ao brasileiro, não só no brasileiro, mas no mundo inteiro. Terceira área, dinheiro. E aí os nossos neopentecostais são os campeões de audiência. Assim que se evangeliza agora, meu amigo, minha amiga. Se você tem cheque sem fundo, a sua empresa está afundando, venha tomar um copo de sal grosso do Rio Jordão, tirado no Japão, que você vai ter prosperidade. Aí você vira o canal, olha, não tem igreja melhor que essa para curar e transformar. Viu a outra igreja lá? Não cura tanto, cura 5, aqui cura 10. Aí você vira o canal. O outro diz assim, você determina o seu futuro.
Porque você tem toda a vitória e nunca mais vai ter doença, nunca mais vai ter problema. E então chega um momento que nós somos os principais capitalistas que só falam em dinheiro. O mundo gira em torno de quanto mais rico, melhor. E quarto, vejam, meus irmãos, quais são as áreas de atenção? Sexo, violência, dinheiro e a quarta área, ocultismo. Pode prestar atenção nos desenhos. Antigamente nós tínhamos desenhos engraçados, hoje nós temos desenhos misteriosos. Tudo é mistério. Toda a sociedade vive em torno de mistério. Você vai para a escola, você encontra os emos. Os emos são misteriosos. Aí você vira do outro lado, você pega os góticos. Os góticos são misteriosos, caminham pelos cemitérios. Aí você fala, deixa eu assistir um programa na TV, Milagres entre o Céu e o Inferno e o Purgatório. Aí vira a TV, arquivo Z, porque o X já acabou, né? E vai por aí afora. A sociedade está debaixo das trevas e nós estamos entrando na onda quando a palavra de Deus diz assim, não tomem a forma do mundo, mas transformem a sua mente pela renovação do entendimento e então você experimentará qual seja a boa, agradável e perfeita vontade de Deus. Sabe o que acontece, meus irmãos? É que os lugares por onde nós fomos são tão escuros que nós não sabemos nem sair deles. Nós dizemos assim, eu não quero estar dominado por isto. Mas a gente não consegue sair. É uma vontade intensa. É um desejo intenso que gira em torno destas quatro coisas. Ocultismo, sexo, dinheiro. Qual é o outro lá que eu citei? Violência. A gente não consegue sair, parece que estamos prisioneiros daquilo. Outro dia um chinês morreu de internet. Já viu um negócio desse? Morreu de internet. Ele ficou, acho que mais de 72 horas jogando um jogo lá. E aí, game over. Aí ele morreu. Mas é uma besta mesmo, né? Como é que pode um negócio desse? Mas nós nos tornamos escravos de um sistema que nos leva para o lugar onde ele está, e o mundo está em trevas. Esta semana aconteceu uma luta das trevas contra o Evangelho, para destruir a Igreja de Cristo, e às vezes a gente nem está atento. Sabe o que aconteceu? Tem uma petista lá do norte que fez um projeto que diz assim, se alguém achar ruim de ver um casal gay se beijando ou praticando atos obscenos, se alguém achar ruim, pega a cadeia. Se alguém pregar contra o homossexualismo, pega a cadeia. Se alguém rejeitar numa instituição a entrada e o ingresso como membro, uma igreja, pega a cadeia. Quer dizer, nós já temos cadeia suficiente, né? Já tem bastante. O negócio seria o seguinte, cerca o país, faz uma cadeia e tira os bandidos para cercar todo mundo. Não é possível. Agora, essa mulher fez isto e o processo andou na Câmara dos Deputados, foi aprovado. Foi para o Senado e estava com tudo para ser aprovado. Seria aprovado dia 15 agora. E nós nem sabíamos disso. Os irmãos já pensaram se essa peste fosse aprovada? Então o que aconteceu? Alguns internautas se uniram, se juntaram e fizeram um estardalhaço. Acabaram estourando os e-mails dos senadores.
dizendo da pouca vergonha desse projeto. Os senadores, né, muito atentos, diziam: ah, a gente nem sabia que ia votar isso, nem estava ciente que ia votar isso, claro. Ô, senador, lógico, claro, tinha muita coisa para fazer, né, com seus correligionários, né? E eles receberam alguns telefonemas, e o que aconteceu? A dona do projeto retirou o projeto para votar dia 25. Dia 25 entra na pauta. Por que tudo caminha em torno destas coisas no nosso país? Porque o país está em trevas. Mas, e a igreja também. Porque se a igreja estivesse em luz, a igreja transformaria esta sociedade do mesmo jeito que o sal tempera o arroz, tempera o feijão, dá gosto às coisas. Mas o nosso sal está tão insosso, tão sem gosto, tão sem poder de transformação, que infelizmente nós encontramos os nossos grandes envolvidos em sexo, violência, dinheiro e ocultismo. Como sair desta? Então eu quero dar uma dica para os irmãos de como sair desta. E eu não dou uma dica para os irmãos teórica. Eu dou uma dica para os irmãos prática. Porque eu sou tão humano quanto os irmãos. Passo pelas mesmas tentações que os irmãos. E sou atacado e recebo investidas do diabo tanto quanto os irmãos. Sabe como a gente sai desta? Lembra aquele tempo que você ouvia bastante louvor no seu carro, na sua casa, e você só tinha louvor na sua mente, no seu coração, na sua boca? Era gostoso. Hoje a sua escolha de músicas mudou um pouco. Hoje você tem tanta porcaria na sua cabeça, você tem tão pouco interesse nas coisas de Deus. Sabe como a gente sai dessa? Primeiro, mude os seus interesses. Force. Assim como um doente que está na cama muito mal e sem comer, chega a enfermeira e fala: come, senão eu te meto a mão. Ela está sendo contra ele? Não, é porque se ele não comer, ele morre. Agora, quando ele começa a comer, aí dá fome. Aí eu tenho uma experiência essa semana, irmãos. Comi uma pizza essa semana, lá para terça-feira, e eu estava assim, comendo só comida de passarinho mesmo e tal. Aí eu falei: não aguento mais. Aí vamos comer uma pizza, né? Aí fui lá comer a pizza. Comi um pedaço e eu falei: não, só vou comer dois. Aí peguei e comi dois. Comi dois mesmo, comi dois. Mas me abriu o apetite, meu amigo, que me deu uma comissão que eu investi contra a geladeira lá de casa, e foi pão, e foi manteiga, e foi geleia, e foi fruta, e mamão, e laranja, e um bife que tinha sobrado, e um pé de galinha lá, uma coxa de galinha, e eu sei que o negócio azedou. Quando você incentiva a força, dizendo: não, aquele que ama Jesus guarda os mandamentos dele. Então, a vontade do Senhor é que eu mude os meus interesses, os meus valores, as minhas vontades. Então, mesmo que eu não queira, eu vou fazer, não porque gosto e não porque tenho vontade, mas porque é certo fazer, é o correto fazer. Aquele que me ama guarda os meus mandamentos. Nesta mudança de interesses, nesta mudança de valores, faça isto: ouça louvores, leia a Bíblia, faça oração e tenha comunhão. Quatro coisas. Quais são? Ouça louvores, leia a Bíblia. Vamos então para o primeiro: ouça louvores. Peça para o seu pastor lhe recomendar alguns louvores que prestam, porque tem muita porcaria circulando por aí, que é perigoso você ouvir aquela porcaria e sair mais debilitado ainda. É perigoso você ouvir aquilo e ouvir uma heresia e aquilo fica repetindo na sua cabeça. Não, ouça coisas boas,
coisas que edificam, coisas que fazem a sua fé crescer, que fazem com que a sua comunhão brote e cresça, e você se anime na presença de Deus. Saul chamava Davi para dedilhar a sua harpa, porque isso acalmava o seu espírito. Ouça louvores, ouça. É tão fácil hoje. Qualquer computador faz um CD de um misto quente que você faz lá, faz 12, 15 músicas boas, de qualidade. Pergunta para o seu pastor, você mesmo tem inteligência, escolha as coisas boas, ouça louvores. Desliga um pouco o Zezé de Camargo e Luciano, desliga um pouco o YouTube, né? O Sepultura, a Maria Karen lá, né? Madonna, bota um pouco de louvor lá no seu carro, lá na sua casa, dona de casa quando está fazendo a comida. Você jovem, pega o seu pendrive, o seu MP3, coloca na orelha e ouça alguns louvores que edificam. Segunda coisa, leia a Bíblia, com vontade ou sem vontade, em sequência ou fora da sequência.

vai ler a Bíblia para você. O seu pastor não vai ler a Bíblia para você. Ninguém vai fazer isto. Paulo disse para Timóteo: enquanto eu não chego, persiste em ler. Persiste em estudar. Terceira coisa, qual é? Primeira é? Ouça louvores. Segunda, qual é? Leia a Bíblia. Qual é a terceira? Oração, meus irmãos. Orar. Ah, mas eu durmo a hora que eu oro. Então ora andando. Eu às vezes sou obrigado a orar andando. Mas por quê? Porque mesmo que eu esteja com sono, meus irmãos, Deus não pode vir em último lugar. A minha conversa com Deus não pode ser a última. Você que é namorado, é casado, é noivo, etc. Então, já pensou se o seu namorado ou a sua namorada nunca tivesse tempo para conversar com você e dissesse: olha, amor, deixa para amanhã, amanhã a gente conversa. Chega amanhã, amor, olha, está fora da minha agenda, amanhã a gente conversa. Amor, o negócio azeda. Só que a gente faz isso com Deus. Deus, amanhã eu orarei. Chega amanhã, Deus, hoje não é amanhã, hoje é hoje. Amanhã eu orarei. O amanhã nunca chega. Quebra, isso é laço, isso é tentáculo. Quebra esse laço. Quebra e diga: sem vontade eu orarei. Deus, eu não estou com um pingo de vontade de orar, mas eu oro porque quem te ama guarda os teus mandamentos. E eu quero orar. Mesmo que eu ore pouco, Deus, me perdoa, me ajuda. Eu garanto para você que coisas maravilhosas vão acontecer. Qual é a primeira coisa? Ouça louvores. E olha, nesse ouça louvores, quando você não é capaz de parar de ouvir o seu RBD, isso é laço, viu? Isso é laço. Quebra o laço, fala: vou quebrar esse CD. Não, não precisa quebrar o seu CD, não. Mas vou parar de ouvir essa porcaria. Ou mesmo que não é uma porcaria, é uma boa música. Mas tudo bem, ela é boa para diversão. Só que eu quero agora algo para a minha alimentação, para a minha edificação. Então troca. Para diversão é esse, amanhã eu faço. Agora, para a edificação é hoje. Qual é o segundo mesmo que nós falamos? Leia a Bíblia. A falta de vontade, o sono é laço. São os tentáculos do maligno te segurando, porque ele sabe que se te der sono, você para. Triste foi uma vez, meus irmãos, na porta da igreja, igreja lotada, aí Batista vai na porta para cumprimentar, né? Quando tem disposição, aqui é tão pequeno que a gente cumprimenta tudo junto, mas nessa igreja lá na porta e tal, e um irmão: pastor, eu quero lhe agradecer. Ô, irmão, glória a Deus, mas por quê? Pastor, faz duas semanas que eu não consigo dormir. Eu dormi tão bem na sua pregação. Eu não sabia se metia a mão na orelha dele, se ria ou se chorava. Porque esse laço a gente tem que quebrar. Deu sono, quebra. Deu vontade de não fazer, faça sem vontade. Alguém fala: é mais forçado, não adianta. Meu irmão, eu prefiro forçado do tipo criança que tem que aprender com a orelha puxada. Ah, eu vou tomar banho forçado. Ah, experimenta não tomar banho para ver o fedor que fica. É? Então é a mesma coisa, experimenta não orar, experimenta não ler a Bíblia, para você ver o fedor da sua vida espiritual que fica. Quarto lugar, comunhão. A comunhão é consequente. Você não vai à igreja apenas para cumprir a sua obrigação. Não vai à igreja apenas para entregar seu dízimo, para mostrar para o pastor ou para o conselho, para o presbitério, que olha, estou vivo ainda, viu? Não desviei. Não, você vai à igreja porque você tem saudades do povo de Deus. Você vai à igreja porque você tem vontade de cantar com o povo de Deus. Você vai à igreja porque tem vontade de ouvir a pregação da palavra de Deus. Você vai à igreja porque você tem um desejo chamado Dia do Senhor.

coisa que está fora de forma nos dias de hoje. Somos uns hipócritas. Não dizemos que o domingo é dia do Senhor? Dizemos. O Adventista e o Batista do sétimo dia dizem que é o sábado. Pouco importa. Sábado, domingo, feriado, tanto importa. Um dia em cada sete, o dia do Senhor. Nós guardamos o domingo. Guardamos? A gente acaba o culto, vai para o shopping center. Né? Vai para o shopping center comprar. Comprar o quê? Gargantilha, perfume, uma bola, um óculos, um CD. Quer dizer, você guarda o dia do Senhor, mas você vai se servir de quem está desobedecendo a Deus lá. Então, você é cúmplice de dizer, o dia do Senhor é irrelevante. Oh, mas como é que eu vou fazer? Guarde bem uma coisa, se é bem de primeira necessidade, não está se quebrando o dia do Senhor, mas está, é como se fosse um sacerdócio, o bombeiro, o policial, o agente de comunicação. Ele não está quebrando, ele está servindo. Como na igreja o pastor trabalha no dia do Senhor. Quem está trabalhando no som trabalha no dia do Senhor. Mas não é um trabalho por trabalho, é um trabalho em prol, primeiro, de Deus e segundo, da humanidade. Agora, entretenimento deixa para outra hora, guarda o dia do Senhor. Deus não deu o dia do Senhor para você julgá-lo desprezível. Dia do Senhor é muito precioso, é muito maravilhoso. Exceções, entende-se. E obrigações trabalhistas também entende-se. Mas quando está nas suas mãos, decidir, faça do dia do Senhor um dia, primeiro, para a glória dele. Segundo, para recuperar as suas forças. Terceiro, para a comunhão com seus irmãos em Cristo. Quarto, para poder estar junto com a sua família mais afetuoso, ter tempo para os seus. O dia do Senhor é uma bênção. Então, se você fizer essas quatro coisas, qualquer corda, qualquer tentáculo do inferno vai ser quebrado. E eu garanto para você que aquilo que o menino estava falando na hora do louvor deixará de ser meras palavras, porque você sentirá que o Espírito de Deus está aqui, operando em nossos corações, trazendo sua vida e poder, ministrando sua graça e amor. E aí, o céu desce à terra, ou você sobe para o céu, e você vai estar em outra, você vai estar na sintonia do Senhor. E eu termino aqui dizendo o seguinte, quando você voa, aquele burburinho de Congonhas e pessoas falam e brigam e ao horário e etc e tal, aquela barulheira, mas aí você sobe, está relampeando, está com um monte de tempestades, sobe, a tempestade fica para baixo, a barulheira fica para baixo, alcança a altura de cruzeiro, céus de brigadeiro, ali é tudo paz. Os céus de brigadeiro vêm quando você sobe a presença de Deus, buscai as coisas lá do alto, onde Cristo está assentado à destra de Deus.

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1: De Maria Arlete Pereira de Abreu Bastos, meditação sobre o Natal. Que é para si o Natal? É apenas reunião de família, gente amiga, e porque é tradição de presentes e comida? Por muito rico que seja, se é só isto o seu Natal, se só com símbolos festeja, pobre será seu Natal. De Jesus é o Natal, celebra o seu nascimento. Ele é o presente real, com ele festeja o evento. Ele não veio com riqueza, veio para nos salvar, optou pela pobreza para exemplo nos dar. Manjedoura, humilde leito, em um humilde curral, bem simples foi com efeito esse primeiro Natal. Assim que neste Natal seu coração possa ser como o humilde curral aonde ele venha a nascer. Abra, pois, seu coração. Nele Jesus quer habitar. Assim haverá razão para o Natal celebrar. Eu já lhe abri o meu. Meu coração já tem luz, pois nele um dia nasceu o meu Salvador Jesus. Ali estava a luz verdadeira que ilumina a todo homem que vem ao mundo. A todos quantos o receberam, deu-lhes o poder de serem feitos filhos de Deus aos que creem no seu nome. Evangelho de João 1:9-12.
0: 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Bendize, ó minha alma, ao Senhor, e tudo que há em mim, bendiga ao seu santo nome. Bendize, ó minha alma, ao Senhor, e não te esqueças de nenhum só de seus benefícios. Ele é quem perdoa todas as tuas iniquidades, quem sara todas as tuas enfermidades, quem da cova redime a tua vida e te coroa de graça e misericórdia, quem farta de bens a tua velhice, de sorte que a tua mocidade se renova como a da águia. O Senhor faz justiça e julga todos os oprimidos. Manifestou os seus caminhos a Moisés e os seus feitos aos filhos de Israel. O Senhor é misericordioso e compassivo, longânimo e assaz benigno. Não repreende perpetuamente, nem conserva para sempre a sua ira. Não nos trata segundo os nossos pecados, nem nos retribui consoante as nossas iniquidades. Pois quanto o céu se alteia acima da terra, assim é grande a sua misericórdia para com os que o temem. Quanto dista o oriente do ocidente, assim afasta de nós as nossas transgressões. Como um pai se compadece de seus filhos, assim o Senhor se compadece dos que o temem. Pois ele conhece a nossa estrutura e sabe que somos pó. Quanto ao homem, os seus dias são como a relva, como a flor do campo, assim ele floresce. Pois soprando nela o vento, desaparece e não conhecerá daí em diante o seu lugar. Mas a misericórdia do Senhor é de eternidade a eternidade sobre os que o temem, e a sua justiça sobre os filhos dos filhos, para com os que guardam a sua aliança e para com os que se lembram dos seus preceitos e os cumprem. Nos céus estabeleceu o Senhor o seu trono, e o seu reino domina sobre tudo. Bendizei ao Senhor todos os seus anjos, valorosos em poder, que executais as suas ordens e lhe obedeceis a palavra. Bendizei ao Senhor todos os seus exércitos, vós, ministros seus, que fazeis a sua vontade. Bendizei ao Senhor vós todas as suas obras, em todos os lugares do seu domínio. Bendize, ó minha alma, ao Senhor. Salmo número 103. 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

Que fazer afinal se a vida, a glória fez uma rotineira? A ilusão não muda, é sempre a mesma. Que fazer se o prazer é sempre essa utopia de um minuto feliz? A maior alegria, ligeira e fugaz como uma gargalhada, inunda a sala e cessa, e volta para o nada. Que fazer para ter alguma recompensa? Mecânico e fatal, o eco responde: pensa. Pensar. Como pensar? Perder a mocidade no egoísmo sem razão dessa inutilidade? Pensar apenas? Não. Teria acaso um fim pensar de mim e para mim? Esgotar a existência em um plano ilusório, sozinho usufruir da paz de um escritório? Quero menosprezar a vida dissoluta. Mecânico e fatal, o eco responde: luta. Lutar. Por que lutar? Ver bandeiras aos ventos, tambores e clarins, galões e fardamentos, ver o sangue a jorrar em vis revoluções, ver Césares, Pompeus, Filipes, Napoleões. Lutar, por que lutar se essa glória que embriaga tem o brilho na aurora e no poente se apaga? Quero mais, muito mais, quero a brasa que inflama. Mecânico e fatal, o eco responde: ama. Amar. Amei a vida e a vida é tão ingrata. Traz o pó que alimenta, o micróbio que mata. Não de modo nenhum, permaneço na teima. A fogueira que aquece é a mesma que nos queima. Amar, de que nos vale amar se o amor é vário? Se ao beijo tem sequência as dores do calvário? Quero fugir do mundo e procurar a calma. Mecânico e fatal, o eco responde: alma. Alma. Quando escutei essa palavra, quando meditei, vi que havia uma força operando além da compreensão. Vi que o meu ódio acerbo era a minha impotência ante o mando do verbo. Quando, porém, notei que a paz aurifulgente está em nós firmada, algo puro, inerente ao nosso próprio ser, chama viva e sagrada que opera no interior sem depender de nada. Alma. Quando notei que em meu corpo carnal morava um universo, uma essência imortal, entreguei-me a Jesus. E firmado em seu nome, na vivificação matei a minha fome. Pensei, soube pensar em seu reino. Lutei sem medo de derrota ao lado do meu rei. Amei aos meus irmãos. E agora em mim revive a encantadora voz do eco bradando: vive!

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1: Passaporte para o Reino de Deus. Jesus respondeu: em verdade te digo, que se alguém não nascer da água e do Espírito, não pode entrar no Reino de Deus. João 3:5. O texto que acabamos de ler apresenta a condição, o bilhete que nos dá direito à vida eterna. As palavras do verso 5 foram uma das respostas que Jesus deu a Nicodemos, que mostrou-se desejoso de conseguir a vida eterna. Sobre isso, transcrevo aqui um belíssimo parágrafo de Orlando Boyer, em seu comentário de João. Há muitos anos, ninguém sai de um país para outro sem ter passaporte, e ninguém sai da terra para o céu sem este passaporte, o renascimento. Um escultor de um bloco de mármore pode fazer a figura de um homem, do homem mais famoso do mundo, mas fica apenas um vulto de homem, frio e sem vida. Um relojoeiro pode limpar e endireitar perfeitamente o relógio que tem a corda quebrada, porém, só depois de consertar a corda é que o relógio trabalha novamente. Um mendigo pode vestir-se com trajes reais, mas nem por isso deixa de ser mendigo. Um leproso pode cobrir todas as manchas de seu corpo com roupa vistosa, mas permanece leproso. O pecador também pode arrumar o exterior de sua vida, assim como Nicodemos, o mestre em Israel, porém, sem renascer de cima, não pode ver o reino de Deus. A melhor explicação que já li para o novo nascimento foi a descrição de um adolescente, que assim explicou a sua conversão. Antes de nascer de novo, eu era uma pecadora que corria atrás do pecado. Agora, eu sou uma pecadora que corre do pecado. É assim que se nasce do Espírito, dando meia volta para caminhar em direção contrária à que se estava indo.
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0: e se triste aqui andar, e se eu quiser chorar, que o teu consolador suaviza a minha dor. Eu sei que em teu cuidar, sei que mesmo se chorar, gozarei tua alegria, doce paz em cada dia. Gratidão, pois, e louvor sejam a ti, meu Senhor.
1: 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Quão amáveis são os teus tabernáculos, Senhor dos exércitos! A minha alma suspira e desfalece pelos átrios do Senhor. O meu coração e a minha carne exultam pelo Deus vivo. O pardal encontrou casa e a andorinha ninho para si, onde acolha os seus filhotes. Eu, os teus altares, Senhor dos exércitos, Rei meu e Deus meu. Bem-aventurados os que habitam em tua casa, louvam-te perpetuamente. Bem-aventurado o homem cuja força está em ti, em cujo coração se encontram os caminhos aplanados, o qual, passando pelo vale árido, faz dele um manancial, de bênçãos o cobre a primeira chuva. Vão indo de força em força, cada um deles aparece diante de Deus em Sião. Senhor, Deus dos exércitos, escuta-me a oração, presta ouvidos, ó Deus de Jacó. Olha, ó Deus, escudo nosso, e contempla o rosto do teu ungido. Pois um dia nos teus átrios vale mais que mil. Prefiro estar à porta da casa do meu Deus a permanecer nas tendas da perversidade. Porque o Senhor Deus é sol e escudo, o Senhor dá graça e glória. Nenhum bem sonega aos que andam retamente. Ó Senhor dos exércitos, feliz o homem que em ti confia. Salmo 84. 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

Acabamos de apresentar com Feliciano Amaral, Louvores do Coração. Continue a ouvir a nossa programação. 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

0: Bom dia a todos os que nos ouvem nesta manhã. Bom dia, Israel.
1: Bom dia, Liliana.
0: Hoje celebramos a Páscoa e é sobre isso mesmo que nós vamos falar nesta manhã, a ressurreição de Jesus. E saindo, foi como costumava para o Monte das Oliveiras, e também os seus discípulos o seguiram. E quando chegou àquele lugar, disse-lhes: Orai, para que não entreis em tentação. E apartou-se deles cerca de um tiro de pedra, e pondo-se de joelhos, orava, dizendo: Pai, se queres, passa de mim este cálice, todavia não se faça a minha vontade, mas a tua. E apareceu-lhe um anjo do céu que o fortalecia, e posto em agonia, orava mais intensamente, e o seu suor tornou-se em grandes gotas de sangue que corriam até ao chão. E levantando-se da oração, veio para os seus discípulos e achou-os dormindo de tristeza. E disse-lhes: Por que estáis dormindo? Levantai-vos e orai, para que não entreis em tentação. E estando ele ainda a falar, surgiu uma multidão, e um dos doze, que se chamava Judas, ia adiante dela, e chegou-se a Jesus para o beijar. Então, prendendo-o, o levaram e o puseram em casa do sumo sacerdote, e Pedro seguia-o de longe.
1: E assim Jesus foi preso e levado perante Pilatos e Herodes, onde foi julgado e condenado à morte pela crucificação. Porém Jesus, voltando-se para elas, disse: Filhas de Jerusalém, não choreis por mim, chorai antes por vós mesmas e por vossos filhos. E também eram levados outros dois, que eram malfeitores, para serem executados com ele. Quando chegaram ao lugar chamado Calvário, ali o crucificaram, bem como aos malfeitores, um à direita, outro à esquerda. Contudo, Jesus dizia: Pai, perdoa-lhes, porque não sabem o que fazem. Então, repartindo as vestes com ele, lançaram sortes. O povo estava ali e a tudo observava. Também as autoridades zombavam e diziam: Salvou os outros e a si mesmo se salva, se é de facto o Cristo de Deus, o Escolhido. Igualmente os soldados os escarneciam e, aproximando-se, trouxeram-lhe vinagre, dizendo: Se és tu o rei dos judeus, salva-te a ti mesmo. Também sobre ele estava a epígrafe: Este é o rei dos judeus. Um dos malfeitores crucificados blasfemava contra ele, dizendo: Não és tu o Cristo? Salva-te a ti mesmo e a nós também. Respondendo-lhe, porém, o outro repreendeu, dizendo: Nem ao menos temes a Deus, estando sobre igual sentença, nós, na verdade, com justiça, porque recebemos o castigo que os nossos atos merecem, mas este nenhum mal fez. E acrescentou: Jesus, lembra-te de mim quando vires no meu reino. Jesus lhe respondeu: Em verdade te digo que hoje estarás comigo no paraíso. Já era quase a hora sexta e, escurecendo-se o sol, houve trevas sobre toda a terra até à hora nona. E rasgou-se pelo meio o véu do santuário. Então Jesus clamou em alta voz: Pai, nas tuas mãos entrego o meu espírito. E, dito isto, morreu. Vendo o centurião o que tinha acontecido, deu glória a Deus, dizendo: Verdadeiramente, este homem era justo. E todas as multidões reunidas para este espetáculo, vendo o que havia acontecido, retiraram-se a lamentar, batendo nos peitos. Entretanto, todos os conhecidos de Jesus e as mulheres que o tinham seguido desde a Galileia permaneceram a contemplar de longe estas coisas. E eis que certo homem chamado José, membro do Sinédrio, homem bom e justo, natural da Arimateia, cidade dos judeus, e que esperava o reino de Deus, tendo procurado Pilatos, pediu-lhe o corpo de Jesus. E, tirando-o do madeiro, envolveu-o num lençol de linho e o depositou num túmulo, aberto, em rocha, onde ainda ninguém havia sido sepultado. Era o dia da preparação e começava o sábado. As mulheres que tinham vindo da Galileia com Jesus, seguindo-o, viram o túmulo e como o corpo fora ali depositado.
0: No domingo de manhãzinha, as mulheres levaram os perfumes que tinham preparado e foram ao túmulo. Nisto, viram que a pedra tapava a entrada do sepulcro tinha sido rodada para o lado. Entraram, mas não encontraram o corpo de Jesus. Estavam ainda sem saber o que haviam de fazer, quando viram dois homens de pé junto delas, vestidos com roupas brilhantes. Elas baixaram os olhos para o chão, cheias de medo, mas eles lhes disseram: Por que procuram entre os mortos aquele que está vivo? Não está aqui, mas ressuscitou. Não se lembram do que ele vos disse quando ainda estava na Galileia, que é preciso que o Filho do Homem seja entregue ao poder dos maus, que seja pregado numa cruz e que ao terceiro dia ressuscite? Então elas lembraram-se daquelas palavras, saíram do túmulo e foram dizer tudo isto aos 11 apóstolos e a todos os demais. Essas mulheres eram Maria Madalena, Joana e Maria, mãe de Tiago, e ainda outras que também confirmavam isso. Mas os apóstolos acharam que aquelas coisas que as mulheres contaram não faziam sentido e não acreditaram nelas. No entanto, Pedro levantou-se e correu até ao sepulcro, inclinou-se, viu apenas as ligaduras e voltou para casa admirado com o que tinha acontecido.
1: E assim Jesus ressuscitou, venceu a morte e mostrou toda a glória e o poder de Deus.

nosso Salvador, que nos amou com um único amor que só Ele nos poderia salvar. A morte veio sobre Ele, enquanto Ele ficou suspenso numa cruz, e levou sobre si todo o castigo que merecíamos. Ele ouviu as pessoas clamarem para Ele se salvar e descer da cruz. Mas para salvar os outros, Ele escolheu não se salvar a si próprio. Com amor sacrificial e divino, Jesus recusou poupar a sua própria vida. Ele morreu para que pudesse prover perdão dos pecados para nós. Nosso Salvador ficou na cruz, por mim, por si, por todos nós.

0: E assim nos despedimos nesta data especial para todos nós.
1: Com o desejo que todos procurem o verdadeiro significado da Páscoa e que se lembrem que Jesus morreu por nós para nos livrar do pecado. Até para a semana, Israel.
0: Até para a semana, Liliane.
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0: 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Esperei confiantemente pelo Senhor. Ele se inclinou para mim e me ouviu quando clamei por socorro. Tirou-me de um poço de perdição, de um tremedal de lama. Colocou-me os pés sobre uma rocha e me firmou os passos. E me pôs nos lábios um novo cântico, um hino de louvor ao nosso Deus. Muitos verão essas coisas, temerão e confiarão no Senhor. Bem-aventurado o homem que põe no Senhor a sua confiança e não pende para os arrogantes, nem para os afeiçoados à mentira. São muitas, Senhor Deus meu, as maravilhas que tens operado e também os teus desígnios para conosco. Ninguém há que se possa igualar contigo. Eu quisera anunciá-los e deles falar, mas são mais do que se pode contar. Sacrifícios e ofertas não quiseste. Abriste os meus ouvidos. Holocaustos e ofertas pelo pecado não requeres. Então eu disse: eis aqui estou. No rolo do livro está escrito a meu respeito. Agrada-me fazer a tua vontade, ó Deus meu. Dentro do meu coração está a tua lei. Proclamei as boas novas de justiça na grande congregação. Jamais cerrei os lábios, tu o sabes, Senhor. Não incultei no coração a tua justiça, proclamei a tua fidelidade e a tua salvação. Não escondi da grande congregação a tua graça e a tua verdade. Não retenhas de mim, Senhor, as tuas misericórdias. Guardem-me sempre a tua graça e a tua verdade. Não tem conta os males que me cercam. As minhas iniquidades me alcançaram, tantas que me impedem a vista. São mais numerosas que os cabelos da minha cabeça, e o coração me desfalece. Praza-te, Senhor, em livrar-me. Dá-te pressa, ó Senhor, em socorrer-me. Sejam a uma envergonhados e cobertos de vexame os que me demandam a vida. Tornem atrás e cubram-se de ignomínia os que se comprazem no meu mal. Folguem e em ti se rejubilem todos os que te buscam. Os que amam a tua salvação digam sempre: o Senhor seja magnificado. Eu sou pobre e necessitado, porém o Senhor cuida de mim. Tu és o meu amparo e o meu libertador. Não te detenhas, ó Deus meu. Salmo 40. 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
1: Disse um poeta um dia, fazendo referência ao mestre amado: o berço que ele usou na estrebaria, por acaso era dele? Era emprestado. E o manso jumentinho em que em Jerusalém chegou montado e palmas recebeu pelo caminho, por acaso era dele? Era emprestado. E o pão, o suave pão que foi por seu amor multiplicado, alimentando toda a multidão, por acaso era dele? Era emprestado. E os peixes que comeu junto ao lago e ficou alimentado, esse prato era seu? Era emprestado. E o famoso barquinho, aquele barco em que ficou sentado, mostrando à multidão qual o caminho, por acaso era dele? Era emprestado. E o quarto em que ceou, ao lado dos discípulos, ao lado de Judas que o traiu, de Pedro que o negou, por acaso era dele? Era emprestado. E o berço tumular, que depois do Calvário foi usado e de onde havia de ressuscitar, o túmulo era dele? Era emprestado. enfim, nada era dele. Mas a coroa que ele usou na cruz, e a cruz que carregou e onde morreu, essas eram de fato de Jesus. Isso disse um poeta certo dia numa hora de busca da verdade, mas não aceito essa filosofia que contraria a própria realidade. O berço, o jumentinho, o suave pão, os peixes, o barquinho, o quarto e a sepultura eram dele a partir da criação. Ele os criou, assim diz a Escritura. Mas a cruz que ele usou, a rude cruz, a cruz negra e mesquinha onde meus crimes todos espiou, essa não era sua, essa cruz era minha.
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3: A virtude do perdão. O Senhor daquele servo, pois, movido de compaixão, soltou-o e perdoou-lhe a dívida. Mateus 18:27. Na oração que Jesus ensinou, aprendemos que é necessário manifestar o perdão a pessoas que eventualmente nos devem alguma coisa. Em Mateus 6:12, ensinando-nos a orar, Jesus diz: e perdoa-nos as nossas dívidas, assim como nós perdoamos aos nossos devedores. Vislumbramos através da reciprocidade aqui apresentada que a qualidade de nosso relacionamento com Deus será a mesma que temos com o nosso próximo. Isso é perceptível também na síntese apresentada por Jesus, quando disse que ao amarmos a Deus acima de todas as coisas e ao próximo como a nós mesmos, estaremos cumprindo toda a lei e os profetas. Não há perdão sem amor. O perdão é uma virtude, porque é a expressão maior do amor de Deus. No Calvário, Jesus disse: Pai, perdoa-lhes, porque não sabem o que fazem. Estevão, no momento de sua morte injusta e cheia de tormento, bradou: Pai, não lhes imputes este pecado. Perdoar é ser virtuoso e amigo de Deus, assim como Abraão. Então levantou Abraão os seus olhos e tomou o carneiro e ofereceu-o em holocausto em lugar de seu filho. Gênesis 22, 13. Abraão, também chamado de pai da fé, num prenúncio entregou seu filho Isaque para o sacrifício. Deus, na plenitude dos tempos, entregou o seu próprio Filho Jesus para o sacrifício substitutivo em lugar da humanidade, para que houvesse perdão dos erros, dos pecados. Conscientes do perdão de Deus pelos méritos de Jesus e perdoando as faltas uns dos outros, daremos glória a Deus e seremos virtuosos.
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Olá, aqui é o pastor Wagner Antônio de Araújo. Nossas meditações estão focadas no livro dos Salmos, que foi o primeiro livro de cânticos do povo de Deus. Nele encontramos consolo para a nossa alma, e um dos mais preciosos confortos ali contidos está no verso 2 do Salmo 6. Tem compaixão de mim, Senhor, porque eu me sinto debilitado. Um homem desempregado e que tem muitas bocas para alimentar sente-se debilitado quando escuta: infelizmente, já contratamos outra pessoa. Uma mulher que faz exame de mamografia e vê um diagnóstico de câncer sente-se debilitada ao pensar nas crianças que tem para cuidar e na família que dela depende. Um noivo prestes a casar e que descobre a traição de sua futura esposa sente-se debilitado à luz de todos os preparativos nos quais gastou grande parte de seus recursos. Quanto sofrimento encontramos na vida! Em muitas cidades do país, nos dias de hoje, a violência traz a sensação de extrema debilidade, uma vez que não temos segurança em sair de casa ou em ficarmos ali, pois balas perdidas procuram vidas inocentes. Debilidade significa fraqueza, abatimento. É a sensação de impotência ante as vicissitudes da vida. O autor do Salmo 6 também enfrentou lutas terríveis. Quando o velho rei Saul buscava matá-lo, Davi sentiu-se incapaz de livrar-se por força própria. Posteriormente, ao reinar sobre Israel, Davi sentiu-se diminuto ante o poderio bélico dos reinos ao redor. Enfrentou lutas familiares intensas, morte e enfermidades. No entanto, em todo o tempo de vida, Davi sabia a quem clamar. Ele buscava a Deus e dele pedia compaixão. Compaixão é ter piedade, é pedir ao outro para colocar-se no seu próprio lugar. Davi sabia que o único que poderia livrá-lo, auxiliá-lo e transformá-lo era Deus. Por isso pedia a sua compaixão. Tem compaixão de mim, Senhor. Muitos que me ouvem atravessam grandes temporais na vida. Estão envelhecidos e não contam com a ajuda de ninguém. Encontram-se enfermos e não têm recursos para o tratamento. Vivem em locais de grande violência e não podem comprar ou alugar moradia em outro bairro da cidade. Estão desempregados e, devido à crise e à idade, não conseguem uma recolocação profissional. Não possuem pessoas que lhes auxiliem e são o arrimo de outras que de si dependem. Sem socorro e sem alternativa, desesperam-se. Eu quero lhes apresentar aquele que pode lhes socorrer, o Senhor. Ele tem compaixão, ele tem recursos e novas esperanças. Ele pode enviar alternativas que não estavam programadas. Buscá-lo de todo o coração pode ser um divisor de águas para a alma sofredora. Jeremias, o profeta, registrou o que Deus lhe disse: clama a mim e responder-te-ei, e anunciar-te-ei coisas grandes e novas que não sabes. Jeremias 33:3. A solução impossível pode estar a um passo de si, quando de todo o coração clamar a Deus. Que Ele nos abençoe. Amém.

0: tomo por uma dádiva de Deus o jeito que me há dado para rimar, que é em muitos dos momentos meus outra maneira de com ele falar. Falar com Deus, o meu melhor amigo, de tudo aquilo que estou a sentir, na certeza de que ele está comigo e sempre disponível para ouvir. Esta certeza é um bem maior, a qual me faz gostar da solidão, pois que sozinha eu falo melhor a nosso Deus, abrindo o coração, louvando e bendizendo o meu Senhor e agradecendo a minha salvação.
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Não desligue seu rádio, por favor, ouça-nos, mas ouça-nos uma mensagem de salvação para o seu coração, para a sua vida. Não existe neste mundo algo que satisfaz. Santo Espírito, vamos ouvir com a família Davis.

Jesus Cristo, o maior psiquiatra do mundo. Evangelho segundo escreve João, capítulo 2, versículos de 23 até 25. Estando ele, Jesus, em Jerusalém, pela Páscoa, durante a festa, muitos vendo os seus sinais que fazia, creram no seu nome. Mas o mesmo Jesus não confiava neles, porque a todos conhecia, e não necessitava de que alguém testificasse do homem, porque ele bem o sabia e o que havia no homem. Deus seja louvado por isso. Deus, sem dúvida nenhuma, pode usar médicos, psicólogos, psiquiatras nesse mundo para nos ajudar a resolver problemas de ordem psíquica. Mas Jesus Cristo é o maior psiquiatra. Ele é psiquiatra por excelência. Maior teólogo, maior psiquiatra, maior psicólogo, maior engenheiro civil, maior arquiteto, ele é maior em tudo. Ainda que não tivesse estudado numa faculdade, mas ele é maior. O texto nos diz claramente que durante a festa da Páscoa lá em Jerusalém, muitos vendo os seus sinais creram no seu nome, mas ele mesmo não confiava neles. Por quê? Porque bem os conhecia. Sabia o que havia no homem e não era necessário que alguém dissesse que o homem é isto ou aquilo, porque ele conhecia. Então o psiquiatra verdadeiro é aquele que pode desvendar os mistérios escondidos no coração. Isso não foi dado aos homens, mas Jesus o trouxe, porque ele é o Filho de Deus, ele é divino. Então podemos colocar nossos problemas aos pés dele, pedir ao Pai que ele resolve. Nós, pela televisão, vemos programas, como por exemplo, na próxima segunda-feira passada, um médico lá estava sendo entrevistado, e uma jovem havia consultado um psiquiatra que, por certo, não tenha bom senso. E ele só recomendava que ela usasse calmantes, mais calmantes, mais calmantes. E a sua situação ia cada vez piorando. Mas depois um outro jovem também deu seu testemunho dizendo que ele estava naufragando, estava afundando nas drogas. Não tinha forças em si mesmo para se libertar. Então ele clamou a Jesus, pediu a Jesus, estendeu a mão a Jesus e ele segurou a sua mão e o libertou. Jesus conhece, mas não somente conhece o que há em nós. Ele pode. Ele pode todas as coisas. Por isso diz Paulo na carta aos Filipenses, capítulo 4, verso 13. Posso todas as coisas naquele que me fortalece. Ele se refere a Jesus. Então Jesus tem poder. Também ligamos a televisão e ouvimos que alguém aparece lá com os búzios. São coisinhas, são aquelas coisas que são extraídas do mar. Então ela mistura aquilo ali e espalha e vai dizendo o seu futuro. Quanta falsidade, quanta mentira, quanto engano. Não são os búzios que vão revelar o que há no homem e o que há de acontecer. Mas Jesus sim. Jesus sabe, conhece profundamente o coração humano. Ninguém pode dizer nada a Jesus, olha, esse fulano não presta, aquele ali é bom, porque ele já sabe. Por isso que diz na carta aos Hebreus, capítulo 7, 25, que ele é o nosso intercessor, que ele vive para interceder por nós em nossas petições. Por aqueles que se chegam a ele, são salvos pelo poder do seu sacrifício. Ele, Jesus, pode, ele conhece. Muitas vezes Jesus fazia sinais, prodígios, e pelo fato de estar juntamente com publicanos e pecadores, ele recebeu censura, não verbalmente, mas no próprio pensamento do homem, alguém imaginando e dizendo lá consigo mesmo, se esse fosse profeta, saberia muito bem quem é essa mulher que ele tocou, mas Jesus já lia os pensamentos, e Jesus conta uma parábola para mostrar que aquele que foi maior pecador teve maior alegria pelo fato de ter conhecido Jesus. E aquele que não se reconheceu como pecador
não teve muita alegria, porque não sabia ou queria, ignorava de propósito seus próprios pecados. Jesus conhecia. Jesus lia os pensamentos. Vinham a Jesus pessoas para prová-lo. Vinham maliciosamente contando fatos para ver se poderiam enredar Jesus. Mas ele respondia dizendo: hipócritas, por que me experimentais? Então ele já sabia o que é que pensavam. Amigo ouvinte, você sabia que Jesus lê os seus pensamentos? Quantos pensamentos maus, às vezes, nós permitimos que passem pela nossa cabeça e que são pecaminosos e que nos conduzem ao pecado? Mas Jesus conhece, ele já sabe. Por isso, é importante que nós confessemos a ele, não obstante saber, mas ele quer que nós confessemos o que nós sentimos, o que nós pensamos, e pedir-lhe ajuda para que ele nos ajude, porque ele é o conhecedor profundo do ser humano, o maior psicólogo, o maior psiquiatra do mundo. Nunca ninguém pôde fazer o que ele fez. Quando certo dia levaram ou foram até Jesus em comissão representativa para saber quem era ele, porque estava aqui, foram para prendê-lo, e ele fez sinais e disse coisas maravilhosas, e eles ficaram encantados, voltaram dizendo para as autoridades que os haviam enviado: nunca homem algum falou como este. Exatamente, nunca falou e jamais irá falar como Jesus. Por isso é importante, amigo ouvinte, que você se curve diante de Jesus, reconheça-o como seu Senhor, como seu Mestre, como seu Salvador, como seu Guia, porque não existe outro. Ele conhece profundamente e ele pode ajudar você. Confie, portanto, no Senhor Jesus. Amém.

0: amado Deus, querido, bondoso, eterno Pai Celestial, Pai de nosso Senhor Jesus Cristo e Pai nosso, rendemos-te graças, Senhor, pela Tua palavra e pela mensagem musical. Dá, Senhor, que todos quantos ouviram tenham se edificado e tenham recebido a Deus diretrizes sábias, seguras para seu viver. Senhor, abençoa cada ouvinte nosso, resolvendo todo problema porventura existente, porque pedimos-te em nome de Jesus. Amém.
1: A parte musical desta semana é uma gentileza de Discos Bom Pastor, a quem muito agradecemos. Assim estamos chegando ao término deste programa, mas amanhã aqui estaremos de volta, se Deus quiser. Como está sua vida com Deus? Você acabou de ouvir a mensagem da sua palavra. Será que ela falou ao seu coração? Esperamos que sim, que Cristo dirija a sua vida. Nossa igreja tem seus cultos e trabalhos todos os domingos às 19h30, às quartas-feiras às 20h e ainda aos domingos de manhã, 8h30, e às 9h30, Escola Bíblica Dominical, com classes para todas as idades, e todos são muito bem-vindos. Nosso endereço é Igreja Batista, Rua Voluntário Vitoriano Borges, 619. Ligue sempre seu rádio nesta emissora, neste horário, porque Deus tem sempre uma mensagem para o seu coração. Gratos pela gentileza, pela preciosa atenção dispensada, sua atenção, uma boa noite com a paz e a glória de Cristo. Elzira Fernandes Diakov
0: e pastor Timofei Diakov. Amigo ouvinte, a você dizemos uma boa noite, desejando-lhe de coração que a paz de Jesus inunde seu coração, que você seja feliz, que você durma bem, que você siga os conselhos divinos, que você leia a Bíblia, conheça a palavra de Deus e não viva neste mundo ignorando a verdade. A palavra de Deus, a Bíblia, é aquilo que Deus tem para você e para todos nós. Boa noite e na paz de Jesus, que Ele o abençoe. Amém.
2: De Maria Arlete Pereira de Abreu Bastos, Ano Novo. A terra que passais a possuir é terra de montes e de vales. De chuva dos céus beberás as águas. Terra de que o Senhor teu Deus tem cuidado. Os olhos do Senhor teu Deus estão sobre ela continuamente, desde o princípio até o fim do ano. Deuteronômio 11:11-12. Em novo ano acabamos de entrar, desconhecendo o que nos vai trazer. Pela frente haverá montes para escalar, vales e chuva dos céus para beber. Só no Senhor teremos provisão de conforto e consolo em qualquer dor, causada por qualquer tribulação. Atento, promete estar o Senhor. Qualquer dificuldade ajuda é para ao trono da graça recorrer. É muitas vezes testa a nossa fé. Molda-me, pois, Senhor, ao teu querer. Estão sobre a terra os olhos do Senhor. Nisso repousa nossa confiança. Vivamos cada dia sem temor, tendo em Jesus a nossa segurança. Deus nos ajude a andar todos os dias de mais um ano nos caminhos seus, quer nas tribulações ou alegrias, por tudo sejamos gratos a Deus. Fáceis não são os tempos que vivemos. O mundo está em crise, certo é, mas com Jesus certa a vitória temos, se em crise não tivermos nossa fé. Seja o que for que o ano me trouxer, a nosso Deus eu faço a petição, a sua companhia e meu viver, com o Deus Trino viva em comunhão.
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1: De Joia Júnior, Jesus, alegria dos homens. Nesta hora de incerteza, de cansaço e de agonia, nesta hora em que de novo a guerra se prenuncia, neste momento em que o povo não tem rumo, nem tem guia, ó Jesus, agora e sempre, tu és a nossa alegria. Nesta hora seca e torpe, de vergonha e hipocrisia, quando os homens apodrecem nos banquetes e na orgia, nesta hora em que a criança atravessa a noite fria, tu és a nossa esperança, tu és a nossa alegria. Alegria manifesta que brotou e se irradia de uma simples e modesta e sublime estrebaria. Alegria nunca ausente, alegria onipotente que palpita para o crente e faz dele um novo ser. Alegria cristalina, doce, mística, divina, que nos toma e nos domina e nos enche de poder. Tu és a nossa alegria, santa alegria, Senhor, que nos une e nos separa e nos fecunda de amor. Por isso, cantamos hinos, temos prazer no louvor, até nas horas escuras do afastamento e da dor. Cantai, ó povos da terra, trazei harpas e violinos, oboés, cítaras, guitarras, harmônios, símbolos, sinos, clavicórdios e fanfarras, coros de virgens e mártires, de meninas e meninos. Cantai, ó povos da terra, trazei avenas e tubas, flautas,

0: Flautins, clarinetas, cellos, clarins e tambores e metálicas trombetas e puríssimos cantores. Cantai, ó povos da terra, trazei pássaros e fontes, bulícios, rios e ventos, rochas, árvores enormes, alvos lírios orvalhados, palmas viçosas luzindo, sons da noite, vozes múltiplas dos animais e das águas, das pedras e dos abismos, das florestas intocáveis e dos mundos subterrâneos. Sons da madrugada clara, estalos de galhos verdes, doces ruídos domésticos, talheres e louças brancas. Sons de fábrica, ruídos de teares e bigornas, de madeiras e metais. Passos pesados de botas, de militares erectos. Passos macios e quentes, de rosadas colegiais. Cantai, ó povos da terra, cantai de noite e de dia. Na tarde pesada e morna, na manhã ágil e fria, na aflição ou na ventura, ao nascer ou na agonia, Jesus, Senhor dos Senhores, Tu és a nossa alegria, Tu és a nossa alegria, Tu és a nossa alegria.
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2: Passaporte para o Reino de Deus. Jesus respondeu: em verdade te digo, que se alguém não nascer da água e do Espírito, não pode entrar no reino de Deus. João 3, 5. O texto que acabamos de ler apresenta a condição, o bilhete que nos dá direito à vida eterna. As palavras do verso 5 foram uma das respostas que Jesus deu a Nicodemos, que mostrou-se desejoso de conseguir a vida eterna. Sobre isso, transcrevo aqui um belíssimo parágrafo de Orlando Boyer, em seu comentário de João. Há muitos anos, ninguém sai de um país para outro sem ter passaporte, e ninguém sai da terra para o céu sem este passaporte, o renascimento. Um escultor de um bloco de mármore pode fazer a figura de um homem, do homem mais famoso do mundo, mas fica apenas um vulto de homem, frio e sem vida. Um relojoeiro pode limpar e endireitar perfeitamente o relógio que tem a corda quebrada, porém, só depois de consertar a corda é que o relógio trabalha novamente. Um mendigo pode vestir-se com trajes reais, mas nem por isso deixa de ser mendigo. Um leproso pode cobrir todas as manchas de seu corpo com roupa vistosa, mas permanece leproso. O pecador também pode arrumar o exterior de sua vida, assim como Nicodemos, o mestre em Israel, porém, sem renascer de cima, não pode ver o reino de Deus. A melhor explicação que já li para o novo nascimento foi a descrição de um adolescente, que assim explicou a sua conversão. Antes de nascer de novo, eu era uma pecadora que corria atrás do pecado. Agora, eu sou uma pecadora que corre do pecado. É assim que se nasce do Espírito, dando meia volta para caminhar em direção contrária que se estava indo.
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3: Bastos, adoração e louvor. A Deus, o Pai, eu quero adorar. Digno é de adoração, meu Senhor. Por sua graça eu o quero louvar, que a graça me alcançou por seu amor. A ti, Senhor, a minha adoração. Aceita, Pai, meu humilde louvor. Venho a ti, rendida em oração, agradecer teu imerecido amor. Senhor Jesus, Cordeiro Imaculado, também por mim morreste numa cruz, para lavar meu triste e vil pecado. Teu Santo Espírito, o Consolador, que permanece sempre a nosso lado, a ti, ó Trino Deus, a honra e o louvor.
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Cantai ao Senhor um cântico novo, cantai ao Senhor todas as terras, cantai ao Senhor, bendizei o seu nome, proclamai a sua salvação, dia após dia. Anunciai entre as nações a sua glória, entre todos os povos as suas maravilhas, porque grande é o Senhor e muito digno de ser louvado, temível mais que todos os deuses. Porque todos os deuses dos povos não passam de ídolos. O Senhor, porém, fez os céus. Glória e majestade estão diante dele, força e formosura no seu santuário. Tributai ao Senhor, ó famílias dos povos. Tributai ao Senhor glória e força. Tributai ao Senhor a glória devida ao seu nome. Trazei oferendas e entrai nos seus átrios. Adorai o Senhor na beleza da sua santidade. Tremei diante dele todas as terras. Dizei entre as nações: reina o Senhor. Ele firmou o mundo para que não se abale, e julga os povos com equidade. Alegrem-se os céus e a terra exulte. Ruja o mar e a sua plenitude. Folgue o campo e tudo o que nele há. Regozijem-se todas as árvores do bosque na presença do Senhor, porque vem julgar a terra, julgará o mundo com justiça e os povos consoante a sua fidelidade. Salmos 96. 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

Vamos para 1 João, capítulo 1, verso de número 5. Eu gostaria que vocês prestassem bem atenção nesse versículo, porque ele tem uma mensagem muito especial para todos nós. Eu ouvi alguns cânticos que diziam que o Senhor quebrasse toda a obra do maligno, que o Senhor destruísse toda a influência de Satanás. Vamos, irmãos, meditar como é que isso acontece, porque é possível. É possível arrebentar com toda a obra de Satanás. É possível vencer todas as batalhas e todas as obras malignas que vêm sobre nós, mas tem um jeito para fazer. Veja só, 1 João capítulo 1, verso de número 5. Ora, a mensagem que da parte dele temos ouvido e vos anunciamos é esta: que Deus é luz e não há nele treva nenhuma. Vocês usam essa tradução também? É atualizada. Então vamos ler todos juntos, que aqui nós usamos a mesma tradução. Vamos lá? Ora, a mensagem que da parte dele temos ouvido e vos anunciamos é esta: que Deus é luz e não há nele treva nenhuma. Quando João fala que Deus é luz e não há em Deus treva nenhuma, isso tem um grande significado, principalmente num país como o nosso, que tem cerca de 30 milhões de crentes desviados. Os irmãos sabiam disso? 30 milhões de crentes desviados. Você vai em qualquer porta de cadeia e pergunta o nome dos detentos. Ezequiel, Salatiel, Samuel, Você vai pegando todos os personagens, Isaías, Malaquias, Lamentações. Não, Lamentações não dá, né? Você vai pegando crente desviado. Você vai para a mídia. Quem é fulana? A fulana foi criada na igreja, aprendeu a cantar na igreja. Está lá fora. E todo mundo tem uma boa desculpa. Não, porque a minha igreja era fria. Ou então a minha igreja deu problema com o pastor. Ou então a minha igreja teve uma briga de famílias. Ou então é porque eu não gostava de não sei quem e tal. Nós temos um país com 30 milhões de pessoas desviadas. E os que estão dentro da igreja não têm atentado com a graça do Senhor para o que está escrito aqui. Ora, a mensagem que da parte dele temos ouvido e vos anunciamos é esta: que Deus é luz e não há nele treva nenhuma. Quando a gente está na luz, a gente não tem medo, porque nós enxergamos tudo, sabemos quem está, quem não está, sabemos onde, a disposição das coisas que estão no cômodo ou na estrada, nós podemos andar com tranquilidade. A luz nos dá tranquilidade, a luz nos dá paz, a luz nos dá segurança. Mas as trevas não, porque as trevas não nos permitem enxergar a verdade. Nas trevas, nós imaginamos coisas medonhas. Por exemplo, lá em São Luís do Maranhão, existe uma lenda de uma tal Ana Mouse, se não me falha a memória. E essa mulher foi uma grande proprietária de casas e de fazendas, e era uma mulher muito ímpia. Ela tinha escravos, e ela pegava e amarrava os escravos no poço da casa e deixava morrer ali de fome, de sede, etc., pertinho da água, mas deixava morrer. Então, o que acontece hoje, 100 anos depois? Dizem que quando chega de noite, então naquelas ruas de paralelepípedos, escuta-se a carruagem desta Joana Mouse, eu não me lembro o sobrenome, mas ela vem numa carruagem com cavalos sem cabeça, guiados por negros escravos dela e que vem com ela amarrada numa corrente de ferro, e todos ouvem
Não está acontecendo nada, mas só o imaginário popular faz com que você escute aquilo. As trevas usam a imaginação para você criar realidades que não existem. Ou às vezes até existem, mas você nunca vai saber porque está nas trevas. Você não sabe a cor, você não sabe a direção, você não sabe o tamanho, você não sabe nada. As trevas têm segredos e mistérios. Deus é luz, não tem mistério. Deus é luz e não há em Deus mistérios. É claro que Deus tem coisas que não nos contou porque nós não conseguimos entendê-las. Já é difícil entender a existência de um Deus que nunca começou e nunca vai terminar. Já é difícil entender um Deus que tem um tamanho tão grande que nem o espaço é suficiente para poder contê-lo. E esse Deus que é tão grande fez-se bebê, fez-se um homem e em Jesus Cristo colocou toda a sua plenitude ali naquele homem. Como isso é possível? Eu não sei. Se eu soubesse, eu seria Deus também. Então há coisas que eu não sei porque eu não posso compreender. E talvez nem na eternidade eu vá compreender, porque talvez se eu compreendesse, eu seria Deus também. Então Deus tem as suas características. Mas o caminho de Deus é de luz. E por que que eu estou batendo tanto nesta tecla, meus irmãos? Pelo seguinte, os tentáculos do diabo, o diabo tem tentáculos. O diabo, ele tem cordas que nos amarram. O diabo, ele tem uma maneira de nos escravizar ao ponto de que não conseguimos sair das suas garras com facilidade. É com muito custo que alguém que é da luz e que vai xeretar nas trevas e que entra nas trevas para dar uma olhadinha, fala, ah, deixa eu fazer um passeio, um tour pelas trevas. Os tentáculos vêm como cipós na sua perna e você com grande dificuldade consegue sair dali e só com a graça de Deus. Vou dar exemplos. Exemplo 1. Igreja fulana de tal. A moça é casada. Eu estou dando fatos reais, viu? Não estou inventando moda. A moça casada. O marido e ela resolveram se separar. 10 horas depois que eles se separaram, um menino que frequentava a igreja foi convidado por essa moça para tomar café na casa dela. E o besta foi tomar café na casa da moça. Janela aberta, a moça pega e agarra e beija o rapaz. E aí, meu amigo, daqui a pouco chega o marido com 38 para queimar o rapaz. Por que que ele entrou nesta? Por que que ele deixou-se levar pelo canto da sereia, que é tão falado no livro de Provérbios, capítulo 7, capítulo 8, quando fala, Salomão fala assim, olha, existe a prostituta, que é aquela que você pagou e etc., mas existe uma pior ainda, que é a mulher adúltera. Sem nenhum problema de machismo ou feminismo, porque isso acontece entre os dois sexos, mas a verdade é que a mulher adúltera é uma víbora, que ela é capaz de enredar e destruir a própria descendência desta pessoa. Agora, como é que a pessoa cai nisto? Porque foi xeretar nas trevas. Segundo caso, o cidadão foi pesquisar. Havia uma sociedade teosófica, que pesquisava fenômenos paranormais. E ele pesquisou os fenômenos, foi
em sessões onde os fenômenos aconteciam com o ectoplasma aparecendo, apenas com fins científicos. E entrou lá e começou a partilhar daquela invocação demoníaca. E começou a ver a fumacinha se formando e mostrando caras e bocas abertas e aquela coisa medonha e vozes, etc. Acabou a pesquisa, acabou nada. Porque a fumacinha seguiu ele. E foi para a casa dele. E foi para o carro dele. E dentro do carro dele, essa fumacinha apareceu na hora indevida e ele se estrumbicou num belo de um acidente. Não morreu. Terceira maneira de xeretar nas trevas. Deus é luz e não há nele treva nenhuma. Não tem nenhuma gotinha de treva em Deus. Rapaz, deu a sua profissão de fé nas igrejas batistas, dá-se a profissão de fé, depois submete-se ao batismo. Na presbiteriana, batiza-se de pequenininho e depois torna-se professo, né? Muito bem, fez a profissão de fé. Enquanto fez a profissão de fé, rapaz lia a Bíblia, orava, rapaz vinha em escola dominical, vinha no culto. Uma bênção mesmo. Estava ali um crentão. Não um quentão, crentão, estava lá. Mas acabou a profissão de fé, acabou o compromisso que tinha, agora, bom, já cumpri minha obrigação. Então agora eu vou viver a minha vida. Indo no culto de domingo à noite, já está bom demais da conta, está maravilhoso. Então ele resolveu ir para a balada. Por quê? A carne é fraca, meu irmão. E nós precisamos cooperar, porque olha, uma pessoa para se desenvolver precisa conhecer de tudo, de tudo. Então vamos lá, e foi com os amigos, conhecer de tudo. Aí apresentaram uma bolinha lá, que tinha uma carga de caneta, e acendia, e quando inalava aquilo, ficava muito louco, e ele gostou da ideia. E aí no meio da cheiração, do craque, houve um tiroteio e ele morreu. O que é que ele estava fazendo lá? Deus é luz. Não há em Deus treva nenhuma. Muitas vezes nós não entendemos porque não percebemos Deus se manifestando na nossa vida. Não temos mais comunhão, não temos mais alegria, não temos mais júbilo diante do Criador, não sentimos mais a presença gloriosa do Santo Espírito em nossa mente e em nosso viver. Tudo parece que é artificial. Que nem essas frutas que são feitas aí de biscuit, tão bonitas que dá vontade de dar uma mordida, mas vai dar uma mordida naquele trem. Aquilo não é fruta, aquilo só parece, aquilo é um denorex. Parece, mas não é. Parece fruta, como muitas vezes a nossa vida parece que cultua e vive com Deus, mas só nós sabemos que ela é apenas uma fachada. Porque nós não temos comunhão com Deus há muito tempo. Então o que, que acontece? Não temos vitória sobre o pecado. Não temos vitória sobre os compromissos que fazemos diante de Deus. Não temos vitória no nosso testemunho. Nosso testemunho não faz efeito nem para uma formiga. Quem dirá para um ser humano? O nosso é um tristemunho. Porque na verdade não temos muito o que mostrar. E aí, a gente vem para o culto, às vezes até simulamos um pouquinho de emoção. Mas nós sabemos lá dentro, dizendo, meu Deus, por que esse vazio aqui dentro? O que está acontecendo comigo? E eu estou falando para vocês, meus irmãos, não estou falando assim, você. Quando eu aponto o dedo para você, eu tenho três apontados para mim, porque eu sou tão ser humano quanto você. Há situações em que nós, como crentes, nos envolvemos que não deveríamos ter nos envolvido.
e já nos envolvemos. Traímos a nossa namorada, o nosso namorado. Ela não sabe, ele não sabe, mas o diabo sabe. E Deus sabe também. Você está amarrado. Nós fizemos o que não deveríamos fazer com o nosso corpo. Eu sei. Os pais não sabem. A família não sabe, mas o diabo sabe. E Deus também sabe. Nós mexemos com as trevas, espiritualmente falando, através de essas bobagenzinhas de lemão em shopping, né? Tanta besteirinha, né? Tomar um passe, não tem problema nenhum, passe, vale transporte. Alguma coisa, você se envolveu. É uma coisa assim banal, né? Não sai de casa sem ler horóscopo, né? Você não lê horóscopo? O que, que o meu horóscopo vai falar hoje, né? Então fala, vai chover. Em algum lugar do mundo chove, claro, tal. Mas você dá lugar a pensar que uma estrela guia a sua vida, não mais a estrela de Davi, não mais Jesus guia a sua vida. Você crê que outros guiam a sua vida. Então você se envolveu, você sabe. Você mexeu com as trevas e agora tem medo até de estar sozinho. Porque sabe das histórias que aparecem. E o que eu estou falando, irmãos, não diz respeito apenas a uma, duas, três ou dez pessoas. O nosso país é um exemplo claro de quem está não debaixo da luz, mas debaixo das trevas. Se os irmãos somarem todos os programas de TV, os irmãos encontrarão quatro áreas específicas que os programas de TV de hoje focalizam e que antigamente não focalizavam. Primeira área, sexo. Todos os seriados de humor, principalmente os vindos dos Estados Unidos, fazem do nosso aparelho de TV uma lata de lixo e nós somos os recicladores. Porque recebemos essa porcaria toda. Todos eles colocam até crianças para falar a respeito de homossexualismo, para falar a respeito de adultério e coisas que você debocha, você ri. Aquilo é engraçado. Você é cúmplice. Sexo, violência. Sou contra a violência. Vou fazer a marcha do Eu Quero Paz. E à noite a mocidade toda vai ver o Van Damme duplo estourar a cara da bandidada. Está meio estranho isso, né? Eu, com a boca, como diz Tiago, digo que sou contra a violência. Mas eu tenho sede de sangue. Sangue para mim, eu quero ver morte, eu quero ver ali a justiça cortar pescoço, metralha. Todos os programas de TV, se não capricharem no sexo, capricham na violência. Peguem o telejornal, meçam quantas notícias há e de que tipo são. Violência está em primeiro lugar. Nós sabemos até quantos policiais morrem no Rio de Janeiro todo dia. Nós sabemos a conta, tem até tabelinha de quantos morreram no Iraque. Está tudo ali. É um desejo mórbido de violência que é inerente ao brasileiro, não só no brasileiro, mas no mundo inteiro. Terceira área, dinheiro. E aí os nossos neopentecostais são os campeões de audiência. Assim que se evangeliza agora, meu amigo, minha amiga. Se você tem cheque sem fundo, a sua empresa está afundando, venha tomar um copo de sal grosso do Rio Jordão, tirado no Japão, que você vai ter prosperidade. Aí você vira o canal, olha, não tem igreja melhor que essa para curar e transformar. Viu a outra igreja lá? Não cura tanto, cura 5, aqui cura 10. Aí você vira o canal. O outro diz assim, você determina o seu futuro.
Porque você tem toda a vitória e nunca mais vai ter doença, nunca mais vai ter problema. E então chega um momento que nós somos os principais capitalistas que só falam em dinheiro. O mundo gira em torno de quanto mais rico, melhor. E quarto, vejam, meus irmãos, quais são as áreas de atenção? Sexo, violência, dinheiro e a quarta área, ocultismo. Pode prestar atenção nos desenhos. Antigamente nós tínhamos desenhos engraçados, hoje nós temos desenhos misteriosos. Tudo é mistério. Toda a sociedade vive em torno de mistério. Você vai para a escola, você encontra os emos. Os emos são misteriosos. Aí você vira do outro lado, você pega os góticos. Os góticos são misteriosos, caminham pelos cemitérios. Aí você fala, deixa eu assistir um programa na TV, Milagres entre o Céu e o Inferno e o Purgatório. Aí vira a TV, arquivo Z, porque o X já acabou, né? E vai por aí afora. A sociedade está debaixo das trevas e nós estamos entrando na onda quando a palavra de Deus diz assim, não tomem a forma do mundo, mas transformem a sua mente pela renovação do entendimento e então você experimentará qual seja a boa, agradável e perfeita vontade de Deus. Sabe o que acontece, meus irmãos? É que os lugares por onde nós fomos são tão escuros que nós não sabemos nem sair deles. Nós dizemos assim, eu não quero estar dominado por isto. Mas a gente não consegue sair. É uma vontade intensa. É um desejo intenso que gira em torno destas quatro coisas. Ocultismo, sexo, dinheiro. Qual é o outro lá que eu citei? Violência. A gente não consegue sair, parece que estamos prisioneiros daquilo. Outro dia um chinês morreu de internet. Já viu um negócio desse? Morreu de internet. Ele ficou, acho que mais de 72 horas jogando um jogo lá. E aí, game over. Aí ele morreu. Mas é uma besta mesmo, né? Como é que pode um negócio desse? Mas nós nos tornamos escravos de um sistema que nos leva para o lugar onde ele está, e o mundo está em trevas. Esta semana aconteceu uma luta das trevas contra o Evangelho, para destruir a Igreja de Cristo, e às vezes a gente nem está atento. Sabe o que aconteceu? Tem uma petista lá do norte que fez um projeto que diz assim, se alguém achar ruim de ver um casal gay se beijando ou praticando atos obscenos, se alguém achar ruim, pega a cadeia. Se alguém pregar contra o homossexualismo, pega a cadeia. Se alguém rejeitar numa instituição a entrada e o ingresso como membro, uma igreja, pega a cadeia. Quer dizer, nós já temos cadeia suficiente, né? Já tem bastante. O negócio seria o seguinte, cerca o país, faz uma cadeia e tira os bandidos para cercar todo mundo. Não é possível. Agora, essa mulher fez isto e o processo andou na Câmara dos Deputados, foi aprovado. Foi para o Senado e estava com tudo para ser aprovado. Seria aprovado dia 15 agora. E nós nem sabíamos disso. Os irmãos já pensaram se essa peste fosse aprovada? Então o que aconteceu? Alguns internautas se uniram, se juntaram e fizeram um estardalhaço. Acabaram estourando os e-mails dos senadores,
dizendo da pouca vergonha desse projeto. Os senadores, né, muito atentos, diziam: ah, a gente nem sabia que ia votar isso, nem estava ciente que ia votar isso, claro. Ô, senador, lógico, claro, tinha muita coisa para fazer, né, com seus correligionários, né? E eles receberam alguns telefonemas, e o que aconteceu? A dona do projeto retirou o projeto para votar dia 25. Dia 25 entra na pauta. Por que tudo caminha em torno destas coisas no nosso país? Porque o país está em trevas. Mas, e a igreja também. Porque se a igreja estivesse em luz, a igreja transformaria esta sociedade do mesmo jeito que o sal tempera o arroz, tempera o feijão, dá gosto às coisas. Mas o nosso sal está tão insosso, tão sem gosto, tão sem poder de transformação, que infelizmente nós encontramos os nossos grandes envolvidos em sexo, violência, dinheiro e ocultismo. Como sair desta? Então eu quero dar uma dica para os irmãos de como sair desta. E eu não dou uma dica para os irmãos teórica, eu dou uma dica para os irmãos prática. Porque eu sou tão humano quanto os irmãos, passo pelas mesmas tentações que os irmãos, e sou atacado e recebo investidas do diabo tanto quanto os irmãos. Sabe como a gente sai desta? Lembra aquele tempo que você ouvia bastante louvor no seu carro, na sua casa, e você só tinha louvor na sua mente, no seu coração, na sua boca? Era gostoso. Hoje a sua escolha de músicas mudou um pouco. Hoje você tem tanta porcaria na sua cabeça, você tem tão pouco interesse nas coisas de Deus. Sabe como a gente sai dessa? Primeiro, mude os seus interesses. Force. Assim como um doente que está na cama, muito mal e sem comer, chega a enfermeira e fala: come, senão eu te meto a mão. Ela está sendo contra ele? Não, é porque se ele não comer, ele morre. Agora, quando ele começa a comer, aí dá fome. E aí eu tenho uma experiência essa semana, irmãos. Comi uma pizza essa semana, lá para terça-feira, e eu estava assim, comendo só comida de passarinho mesmo e tal. Aí eu falei: não aguento mais. Aí vamos comer uma pizza, né? Aí fui lá comer a pizza. Comi um pedaço e eu falei: não, só vou comer dois. Aí peguei e comi dois. Comi dois mesmo, comi dois. Mas me abriu o apetite, meu amigo, que me deu uma começão que eu investi contra a geladeira lá de casa. E foi pão, e foi manteiga, e foi geleia, e foi fruta, e mamão, e laranja, e um bife que tinha sobrado, e um pé de galinha lá, uma coxa de galinha, e eu sei que o negócio azedou. Quando você incentiva a força, dizendo: não, aquele que ama Jesus guarda os mandamentos dele. Então, a vontade do Senhor é que eu mude os meus interesses, os meus valores, as minhas vontades. Então, mesmo que eu não queira, eu vou fazer, não porque gosto e não porque tenho vontade, mas porque é certo fazer, é o correto fazer. Aquele que me ama guarda os meus mandamentos. Nesta mudança de interesses, nesta mudança de valores, faça isto: ouça louvores, leia a Bíblia, faça oração e tenha comunhão. Quatro coisas. Quais são? Ouça louvores, leia a Bíblia. Vamos então para o primeiro: ouça louvores. Peça para o seu pastor lhe recomendar alguns louvores que prestam, porque tem muita porcaria circulando por aí, que é perigoso você ouvir aquela porcaria e sair mais debilitado ainda. É perigoso você ouvir aquilo e ouvir uma heresia e aquilo fica repetindo na sua cabeça. Não, ouça coisas boas,
coisas que edificam, coisas que fazem a sua fé crescer, que fazem com que a sua comunhão brote e cresça, e você se anime na presença de Deus. Saul chamava Davi para dedilhar a sua harpa, porque isso acalmava o seu espírito. Ouça louvores, ouça. É tão fácil hoje. Qualquer computador faz um CD de um misto quente que você faz lá, faz 12, 15 músicas boas, de qualidade. Pergunta para o seu pastor, você mesmo tem inteligência, escolha as coisas boas, ouça louvores. Desliga um pouco o Zezé de Camargo e Luciano, desliga um pouco o YouTube, né? O Sepultura, a Maria Karen lá, né? Madonna, bota um pouco de louvor lá no seu carro, lá na sua casa, dona de casa quando está fazendo a comida. Você jovem, pega o seu pendrive, o seu MP3, coloca na orelha e ouça alguns louvores que edificam. Segunda coisa, leia a Bíblia, com vontade ou sem vontade, em sequência ou fora da sequência, a tempo e fora de tempo. Porque a Bíblia é comida, e quando você se alimenta dela, a sua alma se rejuvenesce e se fortalece. Porque os seus olhos, o seu coração, os seus ouvidos entram novamente em contato com promessas que Deus já fez há muito tempo e com ordenanças que Deus deixou há muito tempo para nós. Muitas vezes nós lemos, tipo, 1 João, há quanto tempo, há quantos séculos atrás? Pois pega 1 João e fala, vou ler essa carta. Eu vou ver o que Deus está falando comigo nesta carta. Eu vou ler a Bíblia. Leia a Bíblia. Ninguém pode fazer isso por você. Um culto cheio do poder não vai ler a Bíblia para você. O seu pastor não vai ler a Bíblia para você. Ninguém vai fazer isso. Paulo disse para Timóteo, enquanto eu não chego, persiste em ler. Persiste em estudar. Terceira coisa, qual é? Primeira é? Ouça louvores. Segunda, qual é? Leia a Bíblia. Qual é a terceira? Oração, meus irmãos. Orar. Ah, mas eu durmo a hora que eu oro. Então ora andando. Eu às vezes sou obrigado a orar andando. Mas por quê? Porque mesmo que eu esteja com sono, meus irmãos, Deus não pode vir em último lugar. A minha conversa com Deus não pode ser a última. Você que é namorado, é casado, é noivo, etc. Então, já pensou se o seu namorado ou a sua namorada nunca tivesse tempo para conversar com você e dissesse, olha, amor, deixa para amanhã, amanhã a gente conversa. Chega amanhã, amor, olha, está fora da minha agenda, amanhã a gente conversa. Amor, o negócio azeda. Só que a gente faz isso com Deus. Deus, amanhã eu orarei. Chega amanhã, Deus, hoje não é amanhã, hoje é hoje. Amanhã eu orarei. O amanhã nunca chega. Quebra, isso é laço, isso é tentáculo, quebra esse laço, quebra e diga, sem vontade eu orarei. Deus, eu não estou com um pingo de vontade de orar, mas eu oro porque quem te ama guarda os teus mandamentos, e eu quero orar, mesmo que eu ore pouco, Deus, me perdoa, me ajuda, eu garanto para você, que coisas maravilhosas vão acontecer. Qual é a primeira coisa? Ouça louvores. E olha, nesse ouça louvores, quando você não é capaz de parar de ouvir o seu RBD, isso é laço, viu? Isso é laço. Quebra o laço, fala, vou quebrar esse CD. Não, não precisa quebrar o seu CD, não. Mas vou parar de ouvir essa porcaria. Ou mesmo que não é uma porcaria, é uma boa música. Mas tudo bem, ela é boa para diversão. Só que eu quero agora algo para a minha alimentação, para a minha edificação. Então troca. Para diversão é esse, amanhã eu faço. Agora, para a edificação é hoje. Qual é o segundo mesmo que nós falamos? Leia a Bíblia. A falta de vontade, o sono é laço.
São os tentáculos do maligno te segurando, porque ele sabe que se te der sono, você para. Triste foi uma vez, meus irmãos, na porta da igreja, igreja lotada, aí Batista vai na porta para cumprimentar, né? Quando tem disposição, aqui é tão pequeno que a gente cumprimenta tudo junto, mas nessa igreja lá na porta e tal, e um irmão, pastor, eu quero lhe agradecer. Ô, irmão, glória a Deus, mas por quê? Pastor, faz 2 semanas que eu não consigo dormir, eu dormi tão bem na sua pregação. Eu não sabia se metia a mão na orelha dele, se ria ou se chorava. Porque esse laço a gente tem que quebrar. Deu sono, quebra. Deu vontade de não fazer, faça sem vontade. Alguém fala, mas forçado não adianta. Meu irmão, eu prefiro forçado do tipo criança que tem que aprender com a orelha puxada. Ah, eu vou tomar banho forçado. Experimenta não tomar banho para ver o fedor que fica. É? Então é a mesma coisa, experimenta não orar, experimenta não ler a Bíblia, para você ver o fedor da sua vida espiritual que fica. Quarto lugar, comunhão. A comunhão é consequente. Você não vai à igreja apenas para cumprir a sua obrigação. Não vai à igreja apenas para entregar seu dízimo, para mostrar para o pastor, ou para o conselho, ou para o presbitério, que olha, estou vivo ainda, viu? Não desviei. Não, você vai à igreja porque você tem saudades do povo de Deus. Você vai à igreja porque você tem vontade de cantar com o povo de Deus. Você vai à igreja porque tem vontade de ouvir a pregação da palavra de Deus. Você vai à igreja porque você tem um desejo chamado Dia do Senhor. Coisa que está fora de forma nos dias de hoje. Somos uns hipócritas. Não dizemos que o domingo é dia do Senhor? Dizemos. O Adventista e o Batista do sétimo dia dizem que é o sábado. Pouco importa. Sábado, domingo, feriado, tanto importa. Um dia em cada 7, o dia do Senhor. Nós guardamos o domingo. Guardamos? A gente acaba o culto, vai para o shopping center. Né? Vai para o shopping center comprar. Comprar o quê? Gargantilha, perfume, uma bola, um óculos, um CD. Quer dizer, você guarda o dia do Senhor, mas você vai se servir de quem está desobedecendo a Deus lá. Então, você é cúmplice de dizer, o dia do Senhor é irrelevante. Oh, mas como é que eu vou fazer? Guarde bem uma coisa, se é bem de primeira necessidade, não está se quebrando o dia do Senhor, mas está, é como se fosse um sacerdócio, o bombeiro, o policial, o agente de comunicação, ele não está quebrando, ele está servindo. Como na igreja o pastor trabalha no dia do Senhor. Quem está trabalhando no som trabalha no dia do Senhor. Mas não é um trabalho por trabalho, é um trabalho em prol, primeiro.

afetuoso, tenha tempo para os seus. O dia do Senhor é uma bênção. Então, se você fizer essas quatro coisas, qualquer corda, qualquer tentáculo do inferno vai ser quebrado. E eu garanto para você que aquilo que o menino estava falando na hora do louvor deixará de ser meras palavras, porque você sentirá que o Espírito de Deus está aqui, operando em nossos corações, trazendo sua vida e poder, ministrando sua graça e amor. E aí, o céu desce à terra, ou você sobe para o céu, e você vai estar em outra, você vai estar na sintonia do Senhor. E eu termino aqui dizendo o seguinte: quando você voa, aquele burburinho de Congonhas e pessoas falam e brigam e ao horário e etc e tal, aquela barulheira, mas aí você sobe, está relampeando, está com um monte de tempestades, sobe, a tempestade fica para baixo, a barulheira fica para baixo, alcança a altura de cruzeiro, céus de brigadeiro, ali é tudo paz. Os céus de brigadeiro vêm quando você sobe a presença de Deus. Buscai as coisas lá do alto, onde Cristo está assentado à destra de Deus.

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1: De Maria Arlete Pereira de Abreu Bastos, Céu Incendiado. O céu me surpreende e, sem querer, sequer em pensamento cogitar, quando à minha janela fui fechar, não pude ignorar, fiquei a ver. A luz e sombras do final do dia, lindo clarão e o céu incendiado, que a cada instante é modificado, são momentos de encanto e de magia. Pobre será

0: aquele que não repara em tudo o que o cerca, a natureza, seus tesouros de cor e forma rara que nos revelam de Deus a sua beleza. Dela, de mim e de ti é o Criador, a ti, ó Deus, a glória e o louvor.
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leitura do livro dos Salmos, o primeiro hinário do povo de Deus. Davi, Asaf, Selá, os filhos de Coré e outros ajudaram a escrevê-lo. O Espírito Santo, a terceira pessoa da Santíssima Trindade, o inspirou. Por isso, os Salmos são a palavra de Deus. Hoje focalizaremos a nossa atenção no Salmo 12, versículo 6. As palavras do Senhor são palavras puras. Se houve um tempo onde o ruído ensurdecedor polui o ouvido humano, esse tempo é o de hoje. Pelas ruas há o ruído das fábricas, dos automóveis, das sirenes, das músicas, das bombas. Pelos meios de comunicação há sons de toda a espécie, alguns bons e outros ruins. E pelas mídias sociais estamos atolados de materiais que nos enviam. Hoje, com os grupos de mensagens rápidas como o WhatsApp e o Messenger, recebemos toneladas de áudios e vídeos dos quais não damos conta de ouvir ou assistir. São músicas, mensagens, filmes, textos, são tantos materiais, tantas palavras, que não sabemos a quem ouvir. Não é à toa que o salmista declara: as palavras do Senhor são palavras puras. Sim, o que Deus diz é puro, importante, poderosamente valioso. Quem enche o coração da palavra de Deus é capaz de sentir paz, harmonia, felicidade e ter a orientação necessária. Quando lemos a Bíblia, que é a coleção de livros inspirados pelo Senhor, somos conduzidos à verdadeira paz e harmonia espirituais. A Bíblia nos faz bem, ela revela os pensamentos e intenções do coração. Ela nos orienta, nos guia, nos leva para o centro da vontade de nosso Criador. E nos revela o seu grande amor por nós, demonstrado por Jesus Cristo, Filho do Pai, na cruz do Calvário. Cristo morreu pelos nossos pecados e hoje pode habitar em nosso coração pela fé. Tudo isso nós soubemos porque a palavra do Senhor é pura e confiável. Quem enche a mente com palavras efêmeras torna a sua vida sem valor ou importância. Seus pensamentos só divagam em esportes, política, filosofia, música, sensualidade e futilidades. Ele pensa que essas coisas terão importância vitalícia, mas pergunte-se ao moribundo e ao idoso, confinado numa cama, se há algum interesse perpétuo nestes assuntos. Ele dirá: não cante músicas, pois nada me dizem mais. Não me fale de política, porque não me interessa mais. Não me encha de informativos esportivos, porque para mim isso não tem mais nenhum valor. No entardecer da vida, as palavras fúteis e os assuntos temporários não satisfarão mais. Somente a palavra de Deus importará, porque através dela nós temos a bússola que aponta para o caminho da vida, para a ressurreição dentre os mortos, para o alívio da dor e o consolo da alma. A palavra do Senhor purifica a mente das coisas erradas e traz paz como a de um rio manso. Que tal encher o coração da palavra de Deus a partir de agora? Que tal trocar o vozerio perdido de tantos assuntos sem importância permanente pela doce e maravilhosa voz do Senhor? Foi Jesus quem afirmou: santifica-os na verdade, a tua palavra é a verdade, conforme João 17, 17. Que os ouvintes possam hoje encher a mente com a palavra de Deus, que é pura e cristalina, revigorante e permanente. Que Deus nos abençoe. Amém.